0: A Petrobras já informou que este desconto está valendo e reduzindo aí o preço médio de venda para as distribuidoras de R$ 3,65 para R$ 3,30.
1: Ô, Gabriela, e em relação ao gás de cozinha, como é que fica?
0: Também foi prorrogada, Mariana, até 31 de julho, a subvenção destinada aos produtores e importadores de gás liquefeito de petróleo, o gás de cozinha. Os recursos federais para a medida foram ampliados de R$ 330 milhões para R$ 660 milhões. E para o consumidor, a medida significa um benefício equivalente a R$ 11 por botijão de 13 quilos. Também foi prorrogada a desoneração dos PIS, COFINS, sobre o querosene de aviação e sobre o biodiesel utilizado na mistura obrigatória ao diesel rodoviário vendido nas bombas. E o governo também ampliou a carência para o pagamento das tarifas de navegação aérea.
2: Gabriela, e sobre as fiscalizações do setor?
0: Elas continuam, Luciano. A Agência Nacional do Petróleo, Gás Natural e Biocombustíveis continuam todas essas operações de fiscalização nos estados, com foco em preços abusivos, qualidade dos combustíveis, irregularidades nas bombas e documentação. Essas irregularidades podem acarretar multas de até R$ 5 milhões e a interdição dos postos. Vale lembrar que as denúncias podem ser feitas pelo número 0800-970-0267. Mariana, Luciano.
1: Muito obrigada, Gabriela Noronha, pelas informações ao vivo aqui na Voz do Brasil.
2: Filmes, desenhos, documentários, um conteúdo brasileiro de graça com garantia de acesso a todos.
1: É a plataforma Tela Brasil, o streaming público e gratuito voltado à exibição de obras audiovisuais do nosso país, que foi lançado pelo governo do Brasil.
3: A Tela Brasil, plataforma pública de streaming do governo federal, estreia com mais de 550 filmes, séries, documentários e produções históricas feitas entre 1910 e 2025. O lançamento aconteceu no Rio de Janeiro, reunindo representantes do setor audiovisual com a presença do presidente Lula, que destacou a importância da cultura para o país.
4: Vai contribuir para a elevação da compreensão de um país chamado Brasil. Por que que nós somos assim? Por que que nós fazemos assim? Mais importante é a gente conhecer o nosso país por dentro, conhecer a nossa cultura, a razão das coisas que fizeram a gente chegar onde nós chegamos.
3: No catálogo tem de tudo. Clássicos do cinema brasileiro, obras indicadas ao Oscar, produções infantis, conteúdos educativos e filmes indígenas e o melhor, sem assinatura, sem publicidade e com acesso gratuito pelo gov.br. O lançamento também contou com a presença da ministra da Cultura, Margarete Menezes.
5: Teremos ali uma diversidade grande da produção, desenhos animados, filmes premiados, né? Então, esse é o primeiro passo para a gente conseguir também fazer com que o povo se reconheça e fortalecer, né, a nossa identidade.
3: Por enquanto, a plataforma funciona na versão web, mas os aplicativos para Android e iPhone devem chegar nos próximos dias. A iniciativa promete colocar a rica diversidade do audiovisual brasileiro ao alcance de todos, em qualquer lugar do país.
6: A Tela Brasil é a nova casa do cinema brasileiro. De graça, no seu computador, no seu telefone, na sua vida. Sejam muito bem-vindos e bem-vindas. O cinema é nosso e a casa é sua.
3: Reportagem Vladimir Platonov.
2: No último sábado, os 45 hospitais universitários do país fizeram mais um mutirão de atendimentos para consultas e procedimentos.
1: A prioridade dessa vez foi atender idosos que já estavam na fila do SUS aguardando para cirurgias e consultas.
2: Hoje nós conversamos com o presidente da rede HU Brasil, Arthur Chioro, para saber mais dos resultados dessa iniciativa. Boa noite, presidente, bem-vindo.
7: Boa noite. Tivemos um resultado fantástico, estamos muito satisfeitos. Os 45 hospitais universitários federais vinculados ao MEC conseguiram neste quinto mutirão, dessa vez destinado aos idosos, tinha sido um pedido do presidente Lula para que a gente pensasse, e fizemos assim com as mulheres, o primeiro deste ano, esse segundo destinado aos idosos, e mais de 52 mil atendimentos em todo o país. 1.219 cirurgias, quase 7 mil consultas e muitos exames especializados para idosos que aguardavam às vezes 10 meses, um ano na fila de espera, encurtando o tempo de espera, né, e produzindo diagnóstico e tratamento, o que é muito bom e ajuda o programa. Agora tem especialistas do Ministério da Saúde, reforça o SUS e, ao mesmo tempo, as atividades de ensino dos hospitais universitários.
1: Foram mais de 50 mil procedimentos, né?
7: Mais de 52 mil procedimentos. Nas cinco edições, nós já passamos de 200 mil procedimentos nos nossos hospitais universitários. E a cada mutirão nacional, o entusiasmo, né, a integração com a comunidade, o envolvimento, né? Então, se nós tivemos, por exemplo, vários dos nossos hospitais que se articularam com as secretarias de saúde e reforçaram a vacinação dos idosos e dos familiares, além então de consultas especializadas, exames, procedimentos e muitas cirurgias, nós tivemos a oportunidade de produzir este espaço de formação dos médicos residentes, dos alunos internos da medicina, da enfermagem, porque também é um momento de formação. Mas o mais importante é a diminuição do tempo de espera e, naturalmente, a oportunidade diagnóstica. Vou dar um exemplo do que eu estou falando. A dona Amenaides Matos Pinto foi atendida no Hospital Universitário Getúlio Vargas, que foi o hospital que fez mais cirurgia dessa vez, no Amazonas, na Universidade Federal do Amazonas. Ela 97 anos e pôde fazer seus exames, seu atendimento. Ou seu Ângelo Costa, de 71 anos, paciente do Lauro Vanderlei, Hospital da Universidade Federal da Paraíba, em João Pessoa, que fez um procedimento muito importante, que foi a retirada de um tumor de pele, um melanoma. Então, assim, a gente oportunizar para muitos idosos este acesso a exames, ultrassom, tomografia computadorizada, ressonância, endoscopia, colonoscopia, hemodinâmica, podendo fazer atendimento, evitando complicações, e muitas cirurgias de pequeno, médio, inclusive de grande porte. Portanto, uma contribuição para o SUS, mas acima de tudo para a qualidade de vida, né, desses idosos do nosso Brasil, que tem todo o direito à saúde e são cuidados pelo governo federal através dos nossos hospitais universitários federais.
2: Como o senhor disse, é uma estratégia para reduzir as filas do SUS, né? Vocês já conseguem medir o impacto?
7: Ah, sim. O Ministério da Saúde, que coordena toda essa ação, né, de diminuição do tempo de espera nas filas dos brasileiros e brasileiras, vem observando uma diminuição objetiva no tempo de espera, mas, acima de tudo, uma ampliação da oferta. O ano passado, nós batemos um recorde em todo o Brasil do número de cirurgias eletivas. O ministro Alexandre Padilha tem sempre destacado, né, essa conquista do SUS, e os hospitais universitários federais vinculados ao MEC, as universidades públicas, têm dado uma grande contribuição. Porque, veja, diminuir o tempo de espera, diminuir as filas, é muitas vezes garantir o diagnóstico no tempo adequado, né, e um prognóstico que garanta as pessoas poderem ter o tratamento realizado, né? Portanto, isso é fundamental, né, e é um esforço do governo federal, é a marca do Agora Tem Especialista, esse programa que veio para enfrentar esse problema muito crônico, mas que tinha se agravado durante a pandemia de Covid, trazendo ainda uma carga ainda maior de desafios para o Sistema Único de Saúde.
1: Agora, o senhor mencionou brevemente na sua resposta anterior o aspecto educativo desses mutirões, né? E eu queria voltar nisso, porque a gente está falando aqui de hospitais universitários, né? A gente tem aqui, presidente, o depoimento de um dos enfermeiros que participaram do mutirão no Rio de Janeiro. O nome dele é Cauã Henrique Silva. Vamos ouvir.
8: É muito importante, né, nesse início de carreira, participar de um mutirão como esse, porque é uma devolução para a sociedade daquilo que eles nos proporcionam, que é a oportunidade de me especializar, né? Sou formado por uma universidade pública e me especializar também por um hospital público. E garantir também promover a saúde dos idosos. E um fator muito importante é que a gente trabalha aqui com uma equipe multiprofissional. Então, contamos com, além de médicos e enfermeiros, fisioterapeutas, nutricionistas, psicólogos, farmacêuticos, terapeutas ocupacionais e assistentes sociais.
1: Então existe também esse objetivo, né, presidente, de colaborar para a formação dos profissionais de saúde.
7: Ah, sim, o depoimento dele é perfeito. Foram mais de 1.100 estudantes, entre internos, residentes da medicina e das outras áreas, que aproveitam este momento como uma oportunidade ímpar de aprendizagem, de treinamento, ou seja, nós estamos formando os futuros especialistas que o SUS tanto precisa, e uma experiência que fica marcada na vida, não só dos estudantes, mas também dos seus professores, dos seus preceptores. Ou seja, nós envolvemos a universidade e o SUS junto para poder dar mais saúde e qualidade de vida para a população, particularmente para os idosos.
9: Presidente, amanhã o senhor estará com o presidente Lula em Goiás para marcar o início de novas atividades lá no Hospital Universitário de Catalão. O senhor pode falar mais para a gente dos serviços prestados por lá?
7: Olha, nós estamos também muito felizes porque amanhã inauguramos oficialmente o novo Hospital Universitário de Catalão. É uma universidade federal nova, é a HU Brasil, o MEC, chegando ao Brasil profundo. Nós estamos inaugurando um hospital de 206 leitos. Ele começa a ser ativado progressivamente, já com os 33 primeiros leitos já funcionando desde a semana passada, e será um hospital, à medida em que ele for sendo implementado ao longo desse ano, de alta complexidade, inclusive com atendimento oncológico, né, com atendimento das principais especialidades clínicas cirúrgicas, e por ser um hospital fundamental para uma região de 55 municípios, ele também proporcionará a formação dos futuros profissionais, programas de residência, que são fundamentais para que depois os formandos, os alunos de graduação, façam a residência e se fixem naquela região. Ou seja, nós estamos agindo tanto para fortalecer o SUS, como o processo de formação dos especialistas. Há um investimento muito importante, o Ministério da Saúde entrou com 27 milhões, o Ministério da Educação 40 milhões. Nós vamos ter, só com o pagamento de pessoal, um investimento de 261 milhões, ou seja, uma prioridade do governo do presidente Lula, dos Ministérios da Saúde e da Educação, que estão envolvidos diretamente através da HU Brasil, para proporcionar desenvolvimento, fortalecer o SUS, formar profissionais de saúde e também produzir ensino, pesquisa e inovação, que são papéis das universidades públicas federais e que agora se fortalece, né, nesse investimento que o governo federal está fazendo. E há aspecto muito importante, né? Nós também teremos a chegada de mão de obra qualificada. Afinal de contas, nós estamos falando de 1.527 trabalhadores, né, que poderão transformar a região de Catalão num polo de desenvolvimento na área da saúde e vão contribuir com o desenvolvimento econômico de toda aquela região.
1: Muito bem, nós conversamos com Arthur Chioro, presidente da Rede de Hospitais Universitários HU Brasil. Presidente, muito obrigado pela sua entrevista aqui à Voz do Brasil.
7: Eu que agradeço e espero de volta numa outra oportunidade, trazendo mais boas notícias para a saúde e para a educação do nosso país.
1: A gente vai cobrar, hein?
9: O Enem, Exame Nacional do Ensino Médio, é a principal porta de entrada para a educação superior no Brasil.
1: Dados do Ministério da Educação mostram um aumento na procura de estudantes que precisam de atendimento especializado para realizarem o exame.
9: Em 3 anos, o número triplicou e chegou a quase 90 mil em 2025, um crescimento de 191%.
1: E para tornar a prova ainda mais acessível, o edital desse ano inclui condições relacionadas aos transtornos mentais e fibromialgia.
10: O Instituto Nacional de Estudos e Pesquisas Educacionais Anísio Teixeira, o INEP, amplia o atendimento especializado no Exame Nacional do Ensino Médio, Enem 2026, e passa a incluir participantes com fibromialgia e transtornos mentais, como ansiedade e transtorno obsessivo compulsivo. A mudança consta no edital do exame e reforça a política de acessibilidade da prova. Entre as novidades, candidatos com histórico de crises de ansiedade vão poder contar com acompanhante em sala reservada. O espaço também poderá receber familiares ou profissionais responsáveis por auxiliar participantes com necessidades específicas, como alimentação e deslocamento durante a aplicação das provas. O pedido exige apresentação de laudo médico e documentação comprobatória. O Enem já oferece recursos como prova em braille, videoprova em libras, leitor de tela, tempo adicional, auxílio para transcrição e mobiliário acessível. O exame também atende gestantes, lactantes, idosos e estudantes internados em classe hospitalar. O Enem é a principal porta de entrada para o ensino superior no país e dá acesso a programas como Sisu, ProUni e Fies. Em Brasília, Claudimário Carvalho.
9: E as inscrições para o Enem seguem abertas até o dia 5 de junho pela página do participante. O prazo também vale para solicitações de atendimento especializado.
1: Alunos da rede pública têm inscrição pré-preenchida, mas precisam complementar os dados, como local de prova e língua estrangeira.
9: O exame já tem data marcada e será aplicado nos dias 8 e 15 de novembro.
1: E um lembrete para estudantes do programa PED Meia que concluírem o ensino médio esse ano.
9: Além de não pagarem a taxa de inscrição, aqueles que participarem dos dois dias de prova vão receber um incentivo extra de R$200.
1: O pagamento vai ser efetuado na mesma conta bancária utilizada para o recebimento das demais parcelas do programa.
9: Para mais informações, acesse enem.inep.gov.br/participante.
1: A Procuradoria da Fazenda Nacional vai passar a cobrar de forma unificada as empresas que deixam de pagar o FGTS mensal dos funcionários.
9: Somando toda essa dívida ativa no país, o valor passa de 66 bilhões de reais.
1: A expectativa é facilitar esse pagamento, reduzindo a burocracia para as empresas.
9: E garantir que os valores cheguem ao trabalhador.
11: Com a mudança, a Procuradoria-Geral da Fazenda Nacional será responsável por cobrar as empresas que deixaram de pagar valores referentes ao Fundo de Garantia do Tempo de Serviço, FGTS, dos trabalhadores. Antes, a gestão dessa cobrança era compartilhada com a Caixa Econômica Federal. Hoje, a dívida ativa do FGTS no país é de mais de 66 bilhões de reais. O objetivo de unificar a cobrança é reduzir a burocracia para as empresas, facilitando o pagamento e garantindo que os valores devidos cheguem ao trabalhador. Como explica o Procurador-Geral Adjunto de Gestão da Dívida Ativa da União e do FGTS, Theo Lucas Borges.
12: A gente já vê um aumento muito expressivo da recuperação dos créditos do FGTS e a nossa perspectiva com essa migração é que esse valor continue crescendo, porque a gente vai imprimir um ritmo muito maior nessa cobrança e a facilitação da forma de pagamento e negociação deve contribuir significativamente para o incremento do valor recuperado.
11: O FGTS funciona por meio de contas vinculadas ao contrato de trabalho. No início de cada mês, os empregadores precisam depositar o equivalente a 8% do salário de cada funcionário. Quando esses pagamentos deixam de ser feitos, entram na dívida ativa e passam a ser cobrados pela União. Até o fim do ano, uma nova função vai mostrar diretamente ao trabalhador se ele tem créditos a receber. Como disse o Procurador-Geral Adjunto de Gestão da Dívida Ativa da União, Theo Lucas Borges.
12: O crédito do FGTS não pertence à fazenda pública, pertence ao empregado, pertence ao trabalhador. Só que hoje ele tem dificuldade de saber que crédito ele tem. Nós vamos disponibilizar um canal exclusivo no portal Regularize para que qualquer brasileiro entre e verifique se tem créditos de FGTS que são de sua titularidade e estejam sendo cobrados. E nós vamos notificar esse trabalhador todas as vezes que nós recuperarmos crédito que pertence a ele.
11: As empresas que queiram consultar e regularizar os débitos devem acessar o portal de serviços da Procuradoria. O endereço é o regularize.pgfn.gov.br. A expectativa é que o processo agora seja mais ágil, levando em média 6 minutos. Reportagem Graziela Mendonça.
1: 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Facilitar o acesso dos cidadãos aos serviços públicos de forma rápida, segura e ainda com economia para os cofres públicos e para a população.
9: Esses são os impactos do Conecta.gov.br, que promove troca automática de informações entre os sistemas do governo do Brasil.
1: Desde que foi criado, em 2020, o programa já acumula 15 bilhões de reais em economia.
9: E tem evitado que usuários enfrentem uma verdadeira peregrinação para emitir certidões e documentos.
13: Com conectagov.br, as pessoas não precisam perder tempo nem dinheiro para buscar informações ou documentos em diferentes órgãos públicos. Não é necessário passar horas e horas indo de órgão em órgão se os registros estiverem integrados no conecta.gov.br, programa que possibilita a troca de dados dentro do governo. O secretário de Governo Digital do Ministério da Gestão e da Inovação em Serviços Públicos, Rogério Mascarenhas, explica como a integração das bases facilita a vida de quem precisa do benefício.
14: A gente usa, por exemplo, para efeito do passe interestadual para pessoa com deficiência, a gente utiliza, né, a base do CadÚnico, integra com o CPF, integra com a informação dela lá no CadÚnico, no BPC, para você franquear a passagem daquela pessoa. Então, tudo isso hoje é tudo feito por uma integração. A gente já consegue fazer essa integração para que a pessoa tenha uso aí do serviço.
13: Se a pessoa for se inscrever num concurso público e já estiver registrada no Cadastro Único, por exemplo, a isenção da taxa de inscrição é aplicada automaticamente. Foi assim nas duas edições do Concurso Público Nacional Unificado. O conecta.gov.br agrega, por exemplo, bancos de dados do Bolsa Família, Cadastro Nacional da Agricultura Familiar, Receita Federal, cadastros ambientais, registro de veículos, infrações de trânsito e muitos outros. Nos últimos 3 anos, já são mais de 13 bilhões de reais de economia para os cofres públicos e para a população. Desde a criação do conecta.gov.br em 2020, o valor chega a 15 bilhões. Esse cálculo estima o gasto que a população teria com deslocamento e ausência de trabalho e a economia na administração pública caso os dados não fossem integrados. De acordo com o secretário Rogério Mascarenhas, a meta agora é ampliar a adesão dos municípios e estados ao programa. O conecta.gov.br está disponível em todas as regiões do Brasil, com participação de 22 estados e 15 municípios. Reportagem Carlos Oliveira.
1: A Receita Federal recebeu mais de 44 milhões e 300 mil declarações de imposto de renda sobre pessoa física 2026.
9: O resultado supera a expectativa inicial de 44 milhões, um recorde para a entrega dentro do prazo que se encerrou na última sexta-feira.
1: A declaração pré-preenchida alcançou a maior participação, com quase 60% das declarações.
9: E a Receita alerta que o contribuinte que não entregou a declaração dentro do prazo deve providenciar o envio enquanto antes. A multa por atraso ou não entrega é de no mínimo R$ 165,74.
1: Mais de 1.500.000 moradores do Pará e do Amapá passam a contar com internet de melhor qualidade.
9: Foi inaugurada hoje a Infovia 03, nova rota de fibra ótica da Amazônia, que integra o programa Norte Conectado, coordenado pelo Ministério das Comunicações.
1: Com cerca de 800 quilômetros de cabos instalados no leito dos rios amazônicos, a nova Infovia cria um corredor digital entre os dois estados e amplia a capacidade de conexão para escolas, hospitais, órgãos de segurança pública, comércios e residências.
9: A tecnologia também reduz falhas no serviço e aumenta a velocidade da internet oferecida à população.
1: E essas foram as notícias do Governo do Brasil.
9: Uma realização da Secretaria de Comunicação Social da Presidência da República.
1: Com produção da empresa Brasil de Comunicação.
9: Fique agora com as notícias do Poder Judiciário e do Congresso Nacional. Boa noite.
1: Uma boa noite, até amanhã.
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17: STF determina que União apresente em 90 dias plano de desocupação da terra indígena Cachoeira Seca, no Pará.
18: STJ entende que ex-policial que sofreu ataque homofóbico ao postar foto com o namorado tem direito à indenização.
17: TST faz campanha para garantir o acesso seguro ao primeiro emprego.
18: Boa noite, eu sou Marcelo Della Libera.
17: E eu, Marcela Luiza.
18: O presidente do Supremo Tribunal Federal, ministro Edson Fachin, deu prazo de 90 dias para que a União apresente um plano de desocupação da terra indígena Cachoeira Seca, no Pará.
17: Segundo o processo, apesar de passados 10 anos da homologação da terra indígena, a retirada dos invasores não foi realizada. Pelo contrário, a situação se agravou com novas invasões, expansão do desmatamento e avanço de atividades garimpeiras.
18: O governo federal também deve criar um comitê de monitoramento externo para proteção territorial, a regularização fundiária e a atenção à saúde dos povos indígenas isolados e de contatos recentes.
17: A União ainda precisa apresentar em até 15 dias um cronograma atualizado do plano de trabalho para a criação do Parque Nacional Tanaru. A área fica em Rondônia, na fronteira com a Bolívia, e será destinada à preservação da memória do povo Tanaru.
18: Ex-policial que sofreu ataque homofóbico após publicar foto com o namorado em rede social terá direito à indenização.
17: A decisão é do STJ. Fátima Uchoa.
19: O homem publicou no Facebook uma foto beijando o namorado depois da cerimônia de formatura como soldado da Polícia Militar do Distrito Federal. Após mensagens homofóbicas, o ex-policial deixou a carreira militar e pediu reparação moral contra o autor da ofensa. Ao reformar sentença que fixou indenização de R$ 1.850, o Tribunal de Justiça do DF considerou não haver justificativa para a condenação. Já no STJ, a terceira turma estabeleceu os danos morais em R$ 10.000, avaliando que, embora os comentários ofensivos não se enquadrem nos tipos penais clássicos dos crimes contra a honra, o conteúdo e o contexto em que foram proferidos violam direitos da personalidade. A relatora foi a ministra Nancy Andrighi.
18: Aprendizagem é a palavra-chave da campanha do TST para garantir o acesso ao primeiro emprego.
17: Com o slogan Vida de Aprendiz, começar certo faz toda a diferença. A ideia é mostrar que estudo e trabalho devem seguir juntos. Mila Amaral.
20: Com foco na geração Z e no setor empresarial, a campanha mostra que é possível entrar no mercado de trabalho de forma segura, com todos os direitos garantidos e sem abandonar os estudos. A programação faz parte das ações desenvolvidas pelo Programa de Erradicação do Trabalho Infantil e de Estímulo à Aprendizagem, em alusão ao Dia Mundial contra o Trabalho Infantil, realizado em 12 de junho. Com a campanha, a Justiça do Trabalho visa conscientizar jovens e crianças sobre a importância da garantia do primeiro emprego, por exemplo.
18: A propaganda eleitoral no rádio, na televisão e na internet só começa em 16 de agosto.
17: Mas a partir de 5 de julho, os pré-candidatos já podem fazer a chamada propaganda intrapartidária. Estevam Furtado.
21: Esse tipo de divulgação é permitido apenas dentro dos partidos durante as prévias e convenções, que neste ano acontece entre 20 de julho e 5 de agosto. O objetivo é apresentar nomes que vão disputar a indicação da legenda para as eleições. Quem descumprir as regras pode ser multado em valores que variam de 5 a 25 mil reais.
18: Justiça Federal condena poder público a recuperar o complexo histórico de Fordilândia, no Pará.
17: A ação foi movida pelo MPF, Amanda Nascimento.
22: O local foi construído em 1927 pelo empresário norte-americano Henry Ford para a exploração de borracha na Amazônia. Mas depois do fim do projeto, em 1945, as terras e benfeitorias passaram para o governo brasileiro, mas o complexo ficou abandonado. E agora, para garantir a preservação do que restou de Fordilândia, a Justiça Federal determinou a criação de um plano de recuperação e conservação para os imóveis e ruínas e a regularização das terras do distrito, que devem ser realizados de forma solidária pela União, IFAM, Governo do Pará e Município de Aveiro, sob pena de multa diária de 5 a 10 mil reais.
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18: Boa noite.
17: E até amanhã.
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0: sua herança direta dos quase 4 séculos de economia escravocrata. Catiúcia cita o Fundo de Promoção da Igualdade Racial em debate no Senado e a PEC da Reparação em análise na Câmara como contribuições que o Congresso pode dar na reparação dessas disparidades raciais.
1: Não haverá paz enquanto a maior parte da população desse país estiver submetida à subalternização econômica e à violência física. Colocar esses projetos como prioridade é demonstrar que o parlamento está disposto a sair da retórica e passar para uma ação concreta de reconstrução do Brasil.
0: O autor da PEC que institui o Fundo de Promoção da Igualdade Racial é o senador Paulo Paim, do PT do Rio Grande do Sul.
2: O racismo estrutural ainda define o destino de milhões de brasileiros e brasileiras. É por isso que precisamos ter um instrumento concreto, permanente e com financiamento garantido para enfrentar essas desigualdades históricas.
0: A criação do Fundo de Promoção da Igualdade Racial foi proposta há 10 anos. Desde março de 2023, a PEC aguarda designação de novo relator.
3: A senadora doutora Eudócia, do PSDB de Alagoas, defendeu a criação de uma comissão parlamentar mista de inquérito, a CPMI BMG Master, para investigar supostas irregularidades no sistema de crédito consignado do INSS e a atuação de instituições financeiras envolvidas.
4: Ela afirmou que há indícios de um esquema que precisa ser apurado nas instâncias adequadas. A senadora anunciou a coleta de assinaturas para viabilizar a instalação da CPMI e pediu apoio dos parlamentares para a iniciativa.
3: E o senador Confúcio Moura, do MDB de Rondônia, comemorou acordos entre a FUNAI e o INCRA para regularizar áreas ocupadas por produtores rurais do estado. Segundo o parlamentar, a medida beneficia famílias que vivem há décadas em regiões classificadas como áreas de interesse indígena.
4: Confúcio afirmou que muitos produtores de Rondônia enfrentavam dificuldades para obter crédito rural e regularizar propriedades por causa da indefinição fundiária. O senador destacou a atuação conjunta de parlamentares, prefeitos, técnicos do INCRA e representantes da FUNAI na construção dos acordos.
5: Então esse pessoal estava uma aflição, sem crédito, trabalhando na unha, tirando leite, plantando café, plantando cacau, fazendo suas pastagens. Está lá dentro dessas áreas há muito tempo. Mas aí conversamos aqui, vem há uns 2 anos trabalhando com a FUNAI entendeu isso, o INCRA foi maravilhoso em apresentar os mapas.
3: 2026 será um ano de eleição marcada pela inteligência artificial e pela disputa de narrativas nas redes sociais. O desafio será garantir que a tecnologia não comprometa a confiança do eleitor.
4: Faltando 2 meses e meio para o início da propaganda eleitoral gratuita de 2026, o Conselho de Comunicação Social do Congresso debateu as regras para as campanhas políticas na internet e os riscos do uso de ferramentas de IA. A repórter Patrícia Oliveira traz as informações.
6: Em março, o TSE editou as novas regras sobre o uso de IA na propaganda eleitoral, nas postagens de conteúdo político e a responsabilidade das plataformas digitais na recomendação e moderação desse conteúdo. Maria Paula Almada, especialista em tecnologia digital, destacou a dificuldade da população em geral em diferenciar conteúdos reais dos gerados por inteligência artificial.
7: Apenas 27% dizem conseguir identificar fake news com facilidade. É difícil até para os especialistas identificarem o que é verdade e o que é manipulado.
6: Para os debatedores, o maior desafio é combater a desinformação, garantindo a liberdade do eleitor ao exercício do voto e a proteção do processo eleitoral. O advogado e professor Diogo Reis cobrou a participação do legislativo.
8: Talvez uma revisão das leis que é do tempo do Orkut e para a legislação atual, considerando o cenário de inteligência artificial generativa, redes sociais extremamente dinâmicas.
6: Nenhuma plataforma digital avaliada no Índice de Transparência de Redes Sociais oferece condições significativas de acesso a dados de anúncios, inclusive de conteúdo político eleitoral.
3: E a decisão de enquadrar o PCC e o Comando Vermelho como organizações terroristas pelo governo dos Estados Unidos abriu uma nova discussão no Senado sobre o enfrentamento ao crime organizado.
4: Parlamentares defendem medidas mais rígidas para combater o financiamento das facções, mas alertam que a cooperação internacional não pode comprometer a soberania. soberania e a autonomia das instituições brasileiras. Repórter Marcela Cunha.
9: Para o senador Sérgio Moro, do PL do Paraná, a decisão pode facilitar o bloqueio de bens das facções no exterior e ampliar a cooperação internacional contra o crime organizado.
10: Uma vitória diplomática para o Brasil. Essa classificação vai ter um impacto principalmente na facilitação do congelamento dos ativos, ou seja, dos bens dessas organizações terroristas que muitas vezes são mantidas no exterior.
9: Já o presidente da Comissão de Relações Exteriores e Defesa Nacional, senador Nelsinho Trade, do PSD de Mato Grosso do Sul, afirmou que toda medida que ajude a melhorar a segurança pública será apoiada, mas defendeu que o Congresso discuta os limites da decisão para evitar interferência externa.
11: Ninguém aqui quer passar a mão em cima de cabeça de bandido. Agora, usar esse mecanismo para poder ferir a soberania nacional, isso nós não vamos também aceitar e não vamos admitir.
9: Nelsinho Trade informou que pretende promover uma discussão sobre o assunto na Comissão de Relações Exteriores e Defesa Nacional e na Comissão Mista de Controle da Atividade de Inteligência. O tema já passou pelo Senado durante a análise do projeto Antifacção, que endurece o combate a organizações criminosas. Na ocasião, os senadores discutiram a tentativa de equiparar facções e milícias a organizações terroristas, mas a proposta não foi aprovada.
3: A partir de hoje, o conteúdo da Rádio Senado ganha um novo espaço para chegar ao público. Entrevistas, debates e as principais notícias produzidas pela emissora passam a estar disponíveis em uma playlist exclusiva no canal da TV Senado no YouTube.
4: Os internautas poderão acompanhar quadros do programa Conexão Senado e também do Jornal do Senado, exibido diariamente na Voz do Brasil. O repórter Rodrigo Rezende conta os detalhes.
12: Perdeu alguma entrevista do programa Conexão Senado ou quer indicar algum conteúdo do programa para um amigo? Ou quem sabe ouvir novamente com mais atenção o Jornal do Senado transmitido durante a Voz do Brasil? Agora você pode acessar esses e outros conteúdos da Rádio Senado em uma playlist exclusiva no canal do YouTube da TV Senado. Fernanda Nardelli, coordenadora de distribuição da Rádio Senado, ressalta que a presença da emissora no canal da TV Senado, que tem mais de 1,8 milhão de inscritos, é mais uma forma de disseminação de conteúdos do Senado para os cidadãos brasileiros, além de demonstrar a integração dos veículos de comunicação do Senado Federal.
13: Eu falo assim que é um jogo de ganha-ganha, né? A rádio vai ganhar em alcance, a TV vai ganhar na variedade de conteúdo e, assim, o nosso principal objetivo, claro, o cidadão vai ganhar tendo mais acesso aí a outros programas, outros formatos.
12: Gesiel Carvalho, apresentador do programa Conexão Senado, destaca que a iniciativa de postagem dos cortes dos quadros e entrevistas no YouTube irá facilitar a vida do cidadão e contribuir com o compartilhamento dos materiais.
14: Facilita muito também a vida do ouvinte que quer espalhar o nosso conteúdo e até compartilhar o Conexão do Dia se ele perdeu alguma coisa.
12: Para acessar todo esse conteúdo, basta ir até youtube.com/TV Senado, clicar na guia Playlists e localizar Rádio Senado.
4: Edição de Paula Groba e trabalhos técnicos de João Lira, o Jornal do Senado fica por aqui. Acompanhe agora as notícias da Câmara dos Deputados. Boa noite.
3: Boa noite e até amanhã.

0: passa entre os deputados discussão sobre redução da maioridade penal.
1: Projeto inclui tratamento do câncer infantil em cursos nas áreas de saúde.
0: Comissão aprova novas categorias de reserva de vaga em estacionamento.
1: Boa noite. Comissão aprova aumento do número de vagas de estacionamento reservadas para pessoas com deficiência e para idosos com mais de 80 anos. A repórter Daniele Lessa tem as informações.
2: A Comissão de Desenvolvimento Urbano da Câmara dos Deputados aprovou o projeto que amplia a reserva de vagas em estacionamentos para pessoas com deficiência e faz ajustes nas regras para vagas reservadas aos idosos. Atualmente, a legislação garante pelo menos 2% das vagas para veículos que transportem pessoas com deficiência e 5% para pessoas idosas, tanto em estacionamentos públicos quanto privados. Com a aprovação do projeto, o percentual para pessoas com deficiência passa para no mínimo 3% do total de vagas, respeitando as normas de acessibilidade, como espaço adequado para a circulação de cadeira de rodas. No caso das pessoas idosas, o texto mantém o percentual mínimo de 5% das vagas, mas cria uma regra específica para estacionamentos com mais de 100 vagas. Nesses casos, deverá haver pelo menos uma vaga exclusiva para pessoas com 80 anos ou mais, posicionada de forma a garantir maior comodidade. Para o relator da proposta, deputado Saulo Pedroso, do PSD de São Paulo, o aumento no número de vagas deve acontecer junto com o respeito às normas de acessibilidade, inclusive nos estacionamentos privados.
3: Não só nos espaços públicos, nos espaços privados também. Teve até uma certa resistência em relação aos empreendimentos privados, mas a gente precisa conscientizar todo mundo que eles precisam de uma atenção especial, né, que é merecida, e que a possibilidade que a gente tenha aí vagas disponíveis que atendam com qualidade, com um tamanho adequado dentro da norma, é fundamental para que o dia a dia das pessoas com deficiência seja um dia a dia comum como o nosso.
2: A proposta que aumenta o número de vagas de estacionamentos reservadas para pessoas com deficiência e para idosos com mais de 80 anos altera o Estatuto da Pessoa com Deficiência, o Estatuto da Pessoa Idosa e a Lei de Acessibilidade. E agora será analisada nas comissões de Viação e Transportes e de Constituição e Justiça. Da Rádio Câmara de Brasília, Daniele Lessa.
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5: Saúde.
0: Avança na Câmara projeto aprovado que inclui o tratamento do câncer infantil em conteúdo de cursos de saúde. Acompanhe na reportagem de Luiz Cláudio Canuto.
6: A Comissão de Educação aprovou o projeto que inclui a oncologia pediátrica como tema a ser tratado nas disciplinas dos cursos das áreas de saúde. A exigência seria incorporada à Política Nacional de Atenção à Oncologia Pediátrica. O projeto é do deputado Eduardo da Fonte, do PP de Pernambuco. E o texto foi aprovado com mudanças propostas pelo relator, deputado doutor Fernando Máximo, de Rondônia. Máximo explicou que a criação e a alteração do currículo dos cursos são atribuição do Conselho Nacional de Educação. Por isso, em vez de prever uma disciplina, o projeto trata o tema como conteúdo. Para ele, a mudança resolve o impedimento de mudar o currículo ao incluir a matéria como um tema transversal.
7: Porque nós sabemos que hoje o câncer infantil tem acometido milhões de crianças Brasil afora e tem levado à morte muitas delas, e um dos problemas sérios que nós temos é o diagnóstico tardio. Muitas das vezes, se a gente consegue diagnosticar numa fase mais preliminar o tumor, numa fase mais inicial, a gente acaba conseguindo tratar e curar totalmente a criança. Mas quando esse diagnóstico é feito tardiamente, infelizmente, às vezes tem metástase para outros órgãos, tem mais dificuldade de diagnosticar e de tratar.
6: Pelo texto aprovado, os cursos em funcionamento teriam prazo de 12 meses a partir da entrada em vigor da lei para adaptar os currículos. A proposta vai ser analisada em caráter conclusivo pela Comissão de Constituição e Justiça. Para virar lei, precisa ser aprovada pela Câmara e pelo Senado. Da Rádio Câmara de Brasília, Luiz Cláudio Canuto.
5: Segurança Pública.
1: Relator conclui a leitura de parecer que une propostas sobre a redução da maioridade penal. A repórter Silvia Munhato acompanhou a reunião da Comissão de Constituição e Justiça da Câmara em que o tema foi discutido.
5: As três propostas de emenda à Constituição que reduzem a maioridade penal no Brasil de 18 para 16 anos avançaram na Comissão de Constituição e Justiça da Câmara. O relator, deputado Coronel Assis, concluiu a leitura do seu relatório favorável à mudança e foram concedidas vistas aos textos. Os pedidos de vistas pelos deputados permitem que as propostas sejam discutidas e votadas após duas sessões do plenário. Os deputados que se opõem à mudança tentaram barrar o avanço por meio de requerimento de retirada de pauta, mas ele foi rejeitado por 42 votos a 7. A deputada Talíria Petrone, do PSOL do Rio de Janeiro, disse que os adolescentes que cumprem medidas socioeducativas representam menos de 2% do total de pessoas cumprindo penas.
8: Quando nós olhamos os indicadores de reincidência no socioeducativo, eles estão em torno de 13%, aqueles que voltam a cometer infrações. Quando nós olhamos para o sistema prisional, que o Supremo já disse que é um estado inconstitucional de coisas, nós vemos que há uma reincidência de quase 50%.
5: Já o deputado Kleber Verde, do Maranhão, defendeu a redução da idade.
9: Até diante de vários crimes praticados no nosso país por adolescentes, infelizmente, delinquentes, que precisam entender que uma vez envolvidos em crime, ele vai pagar por isso. Ele não pode ficar impune.
5: O deputado Coronel Assis disse que as propostas sobre a redução da maioridade penal são admissíveis perante o regramento jurídico atual. Segundo ele, a Convenção da ONU dos Direitos da Criança veda apenas penas cruéis, degradantes, prisão perpétua ou morte para crimes cometidos por menores de 18 anos. Mas ele retirou de uma das propostas dispositivos que concediam às pessoas maiores de 16 anos direitos como de casar e celebrar contratos, além de tornar o voto obrigatório. O relatório se alinha à proposta feita pelo deputado Capitão Alden, do PL da Bahia, que fala em responsabilidade penal para maiores de 16 até 18 anos nas hipóteses de crimes hediondos e outros crimes graves, mas exige uma avaliação individualizada sobre a compreensão do jovem em relação ao crime cometido e assegura a separação entre jovens e adultos durante a execução da pena. Atualmente, jovens maiores de 16 anos que cometem infrações graves cumprem medidas socioeducativas de internação por no máximo 3 anos. Caso as propostas sejam aprovadas na CCJ, elas terão seu mérito analisado por uma comissão especial. Da Rádio Câmara de Brasília, Silvia Munhato.
10: Trabalho.
0: A Comissão de Trabalho da Câmara aprovou o retorno da assistência sindical obrigatória em rescisões de trabalho, alterando a reforma trabalhista. O

0: restabelece que o instrumento de rescisão ou recibo de quitação só terá validade se firmado com a assistência do sindicato da categoria ou, na ausência deste, de uma autoridade do Ministério do Trabalho e Emprego, sem custos para o trabalhador. Segundo Bongás, a mudança visa corrigir um desequilíbrio na relação entre empregado e empregador no momento do término do contrato.
1: Quando a reforma trabalhista foi votada, eu votei contra, o sindicato foi afastado e o trabalhador ia com o patrão ou da RH, e aí quando o cálculo era feito, muitas vezes era lesado, roubavam o direito do trabalhador. Naquele momento, o sindicato precisaria estar junto. E esse projeto, ele exatamente repõe a presença do sindicato na hora da rescisão. O sindicato tem os seus técnicos e os próprios sindicalistas sabem fazer esse cálculo corretamente para nenhum trabalhador ser lesado. E esta votação que nós fizemos, que eu pude ser o relator na Comissão do Trabalho, repõe este direito para o nosso trabalhador. Nenhum trabalhador pode ser lesado.
0: Entre as medidas, o texto estabelece a intervenção sindical prévia como um procedimento necessário para demissões sem justa causa, sejam elas individuais ou coletivas. A proposta também exige que a extinção do contrato por acordo entre empregado e empregador também seja homologada pelo sindicato ou pelo Ministério do Trabalho. Além disso, o texto determina que a cláusula de arbitragem em contratos de trabalhadores com remuneração superior a duas vezes o teto do INSS só será válida se tiver assistência sindical. A proposta deverá ser votada agora pela Comissão de Constituição e Justiça e depois pelo plenário. Da Rádio Câmara de Brasília, Emanuele Brasil.
2: Agricultura.
3: Aprova proposta que apoia práticas sustentáveis na agricultura familiar. O repórter José Carlos Oliveira explica as medidas.
4: Duas comissões da Câmara dos Deputados aprovaram o projeto de lei que inclui incentivos a práticas sustentáveis de produção agropecuária na Lei da Agricultura Familiar, que está valendo desde 2006. Se virarem em lei, os incentivos de crédito e o apoio às mulheres agricultoras passarão a constar formalmente da Política Nacional da Agricultura Familiar e Empreendimentos Familiares Rurais. Relator na Comissão de Agricultura, o deputado Enderson Pinto do Pará, explica algumas das práticas sustentáveis previstas no texto.
5: Para recuperação de pastos e solos, por exemplo, que é cada vez mais trabalhar práticas sustentáveis que possam garantir o aumento da produtividade e redução aí nos desmatamentos e também recuperar as áreas degradadas, para nós é fundamental. O projeto ele traz dois viés. O primeiro, para quem faz esse tipo de prática, ele incentiva ou doação financeira, como também acesso ao crédito com juros mais reduzidos.
4: A proposta também foi aprovada na Comissão de Defesa dos Direitos da Mulher, sobretudo em relação às linhas especiais de crédito rural destinadas às agricultoras, como ressalta Enderson Pinto.
5: Ele traz algo mais diferenciado ainda para as mulheres rurais, ou seja, as mulheres que também vivem do setor agropecuário, terem acesso a um financiamento com juros ainda mais baixos, porque hoje, de forma geral, há sim essa discrepância ainda nessa questão da equidade, nesse tratamento entre os gêneros, e isso é uma preocupação.
4: O projeto de apoio a práticas sustentáveis na agricultura familiar já foi aprovado pelo Senado e depende apenas da aprovação final das comissões de Finanças e Tributação e de Constituição e Justiça da Câmara. Da Rádio Câmara de Brasília, José Carlos Oliveira.
2: Meio Ambiente.
6: A comissão aprova projeto que incentiva a reciclagem e gera desconto nas contas de luz e água. A repórter Júlia Lopes nos conta como vai funcionar.
7: O Brasil produz mais de 77 milhões de toneladas de lixo por ano e cerca de 40% desse total ainda é destinado a lixões em todo o país. Para incentivar a reciclagem e enfrentar esse problema, a Comissão de Desenvolvimento Urbano da Câmara dos Deputados aprovou uma proposta apresentada pela deputada Fernanda Pessoa, do Ceará. O projeto de lei cria o programa Recicla Clash, que prevê a concessão de um tipo de cashback ou crédito financeiro para pessoas que realizarem a reciclagem correta de resíduos sólidos. Esse valor poderá ser convertido em descontos nas contas de energia elétrica e de água. O projeto tem como objetivo reduzir o descarte irregular de materiais recicláveis no meio ambiente, promover a educação ambiental e estimular o consumo consciente. A iniciativa também busca fortalecer a participação de cooperativas e catadores de recicláveis, além de incentivar a economia circular. Segundo dados da Associação Brasileira de Resíduos e Meio Ambiente, do total de lixo produzido no país, cerca de 72 milhões de toneladas são coletadas diretamente nas residências. Para se ter uma dimensão desse volume, ele seria

0: suficiente para cobrir aproximadamente 3.400 campos de futebol. De acordo com o texto do projeto, o funcionamento do programa começa com o cadastro do consumidor em uma plataforma digital vinculada à iniciativa. Nesse momento, a pessoa informa seus dados pessoais e associa as contas de água e de energia elétrica. Em seguida, os resíduos recicláveis devem ser levados aos pontos de coleta credenciados como cooperativas de reciclagem, ecopontos ou estabelecimentos parceiros. Na entrega, o material é pesado e registrado no sistema, gerando uma pontuação proporcional ao volume e ao tipo de resíduo reciclado. Essa pontuação acumulada é então convertida em crédito financeiro, garantindo descontos diretos nas contas de água e de luz. Após a regulamentação pelo governo federal, a gestão do programa ficará sob responsabilidade do Ministério do Meio Ambiente, em parceria com as Agências Nacionais de Energia Elétrica, a ANEEL, e de Águas e Saneamento Básico, a ANA. Para o relator da proposta, deputado Cobalcini, do MDB de Santa Catarina, a medida, que já é adotada em outros países, traz benefícios tanto para a população quanto para o meio ambiente.
1: Será importantíssimo para o Brasil, porque premia, né, quem recicla, vai receber um valor como prêmio, e premia o meio ambiente, porque nós daremos o destino correto para todo o lixo, especialmente o lixo reciclado.
0: O projeto, que busca ampliar a reciclagem correta por meio de descontos nas contas de água e luz, segue agora para análise na Comissão de Minas e Energia. Da Rádio Câmara de Brasília, Júlia Lopes.
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3: Educação. Comissão aprova tratamento diferenciado para estudantes com mandatos em entidades representativas. A repórter Mônica Tati nos conta como serão as regras.
4: Universitário que exerce mandato em entidade estudantil poderá ter tratamento diferenciado na sua instituição de ensino. É o que prevê projeto em análise na Câmara dos Deputados, que estabelece métodos específicos para controle de rendimento e frequência dos estudantes que atuam em entidades representativas como a UNE, as Uniões Estaduais de Estudantes e os DCEs, os Diretórios Centrais dos Estudantes. O relator na Comissão de Educação da Câmara, o deputado Pedro Quizai, do PT de Santa Catarina, destaca a importância de garantir mecanismos que permitam que os estudantes possam conciliar seus estudos com a participação na política. Pedro Quizai explica que o projeto garante que os estudantes que compareçam a eventos oficiais, como assembleias ou congressos, possam recuperar as avaliações e o conteúdo das disciplinas em outro momento.
5: E não seja prejudicado porque está exercendo o direito à cidadania, à organização estudantil e à defesa dos direitos dos estudantes. Isso é muito importante porque reconhece, de um lado, a importância da escola, da educação, da sala de aula, da avaliação, mas ao mesmo tempo legitima e fomenta e apoia a organização estudantil, porque isso produz liderança e cidadania.
4: A proposta, que prevê tratamento diferenciado para os universitários que possuem mandato em entidade estudantil, ainda vai ser votado pela Comissão de Constituição e Justiça. Se for aprovado sem modificações, pode seguir direto para a sanção do presidente da República. Da Rádio Câmara de Brasília, Mônica Tati.
3: Termina agora o Jornal Câmara dos Deputados, produzido pela Rádio Câmara. O programa teve trabalhos técnicos de Wellington Teles e apresentação de Luciana Vieira e Tércia Guimarães. Boa noite para você.
6: Uma boa noite. Você fica agora com as notícias do Tribunal de Contas da União.
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0: graças a vocês, né, criancinhas?
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0: Bora chegando pra embalar aí o seu comecinho de noite, pra embalar também o seu trânsito, né, Jean?
2: Fala, Alex Bono, parada aqui em Cachoeiro no trânsito, sentido Rio. Rapaz. Só Litoral mesmo pra alegrar a nossa noite, nossa viagem. Abraço.
0: Tamo junto, Jean.
2: De Vila Velha.
0: Vai com tranquilidade, vai chegar calmo, vai chegar tranquilo pra descansar ou pra fazer mais farra, não sei, aí depende de você. O importante é que você tá aqui, ó, bonito com a gente na número 1. Por isso, a gente começa só agradecendo.

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2: Essa é uma homenagem à minha diva, à minha amiga. Pedi autorização, ela

0: audiência, pelo amor de Deus. Zé Neto Cristiano aqui na número 1. Pra todo o Espírito Santo, pela Rede Litoral. Vamos nessa por aqui, Alex Bono. Até daqui a pouquinho. Tamo indo pro finalzinho, Crescinhas. Mas o finalzinho, o que separa pra gente? O que espera o final pra gente? Você no comando, é hora de pedir música. Mandei no WhatsApp.
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0: mês de junho.
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0: Manda aí, dá tempo. 27 99 98 6 10 50. Let's go to the first. Nossa, tô no inglês. Sacanagem. Vamos começar com uma brasileira mesmo. Vai lá.
4: Mando, meu pedido é Luca, porta aberta, precisa de Porto de Santana. Beijo, na Litoral, tô mais que legal.
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0: Próximo, vai.
1: É o Araújo aqui de Jardim Campo Grande. Já que eu tô no comando, eu queria ouvir Xamã. Toca aí pra nós e na Litoral eu tô legal.
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0: Missão, mas agora bota o Missão Impossível, que infelizmente não dá tempo de colocar todo mundo. Infelizmente! Porque se dependesse de mim, eu ficava um pouco mais. Ficava, né, criancinha? Né? Aham. Uhum. Só um pouquinho. Ô, Regina, beijo, meu amor, parceria.
1: E aí? Boa noite, boa. Seu lindão.
0: Você.
1: Regina Claudiane de Taquara 1, ligadinho no litoral. Ah. E já que eu tô no comando, eu quero ouvir uma música da Marília Mendonça, das antigas, pra gente poder entrar nesse climazinho.
0: É.
1: Beijo pra todos os ouvintes da litoral. Na litoral eu tô muito mais que legal.
0: Seria uma ótima. Pede amanhã, Regina, beijo pra você. Rosa, meu amor, fala.
2: Boa noite, litoral.
0: Boa.
2: Já que eu tô no comando, queria ouvir a música do Rick Ren, filho.
0: Linda essa música. Essa música tem uma história do caramba, hein? Até pra mim. Ah, quem mais aqui? Janzinho já participou. Duda!
3: Ai, já que eu estou no comando, aqui é Duda Mel. Banda Calypso, Amado Batista.
0: Nossa!
3: Quem ama, não deixa de amar.
0: Ah, apaixonada. Você foi longe. Mas essa daí, prometo que a gente vai tocar às 3, 4 da manhã, depois do Litoral A2, tá bom? Ó, quando o galinho cantar. Essa daqui é das clássicas do sertanejo aqui na

litoral. Então é isso. Fique agora com uma hora de som direto pra quem tava com saudade. Tem Litoral A2 chegando pra dar muitos beijinhos na boca. Mais tarde, ou melhor, mais cedo, né? Tem esse daqui, ó. Né, galinho? Quem? Cleidinha Costa Longa, diva maravilhosa. E amanhã eu tô de volta às 6 horas aqui na Litoral, se Deus quiser. Obrigado pela companhia. Fiquem com Deus. Marcos também mandou aqui. NX Zero, pô, demais, cara. Muito boa. Pede amanhã também, Marcão. Beijo, com Deus. Até amanhã. Boa semana.

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0: Nem tem.
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0: Pode deixar que eu não vou exagerar, não.
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0: Nelson Hudson.
1: Nelson Hudson. Segura, amigos.
2: Bruno, fala essa.
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0: a mesma história comigo.
1: Ah, você tá brincando?
0: Eu não. Que mulher maravilhosa. Vamos.

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0: Terça-feira, dia 2 de junho. Tudo bem por aí? Graças a Deus, né?

assim eu sigo, sabe? Fazendo a minha parte, né? E você também, vai fazendo a sua aí, viu? Principalmente distribuindo sorriso, que eu vou falar uma coisa. Não tem aquela coisa que quando a gente vai distribuindo sorriso, o sorriso vem de volta? Mas se não vem também, não esquenta a cabeça não. Porque aí já diz

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0: perfeito, eu gosto demais do Bruno Marrone.
1: Nossa! E um programa no fim de semana, quem não gosta? Quem não quer?
0: Bom dia, bom dia. O Wellington Reis tá ligado com a gente. Genimar de Pitanga também, né, Genimar? Fala comigo, meu bem. Bom dia.
2: Bom dia, Cleide Costa Longa. Aqui quem fala é Genimar de Pitanga. Tô passando pra desejar uma terça-feira produtiva e abençoada pra toda a família Litoral, pra toda a família Cadeira Cativa, né? De A a Z, pra não esquecer de ninguém.
0: Isso.
2: Pra Vera do Pula Pula, pra Anne Lopes, a Lena Mara, né? A Rosângela, o Toninho, o Gilmar, o Reco, a Mauri, o Estevinho, o José das Neves, a Fabiola, né? E toda essa galera aí que tá na escuta, vamos pra cima dessa sexta-feira, dessa terça-feira, com sabor de quinta, né?
0: E é mesmo,
2: com Deus no comando, quinta, podendo ajudar a gente e voltar.
0: Tá isso. Bom, meu bem, beijo. Beijo pro Civil Castro de Vera Cruz, ligado com a gente, mandando um bom dia especial pra todos os ouvintes. Valdemir da Ibiraçu, bom dia.
3: Ei, Cleide, bom dia.
0: E aí?
3: Então, tudo bem?
0: Graças a Deus.
3: Espero que sim. Que Deus possa estar aí abençoando essa terça-feira, Cleide.
0: Obrigada, meu amor.
3: E que venha o final de semana.
0: Que venha o feriadinho, final de semana.
3: Beijo, abraço aí, pessoal da Cadeira Cativa, especialmente pra você, Cleide, Sol, pra minha filha Nilva Carolina, pra minha mãe Nilva da Penha e pra todos os ouvintes aí. Azul. Beijo, Litoral.
0: Beijo, ótimo dia. Cláudio José de Nova Carapina 2 tá ligado com a gente, Soninha.
4: Olá, Cleide, bom dia. Terço, hein? Isso. Já estamos por cá.
0: Ó, já fez um monte de empada.
4: Prontíssima para mais um dia. Aos ouvintes, aos Cadeiras Cativas, bom dia. José Carlos, Lena Mara, Claudineia, Eleomar, Robson, bom dia. Cleide, bom trabalho. Fica com Deus e até amanhã. Sônia, André Carlos.
0: Valeu, Soninha.
4: Estou assando mais empadinhas.
0: É, tá bonita essas empadas, viu? José Luciano de Santos Dumont tá ligado com a gente, mandando abraço pra esposa Adriana, as filhas Júlia e Isadora, também pra Vera do Pula Pula. Welton Araújo, mandando abraço para os pacientes, para todo mundo de Rio Baranal. Está a caminho de vitória. Vem com Deus, viu, meu anjo? Ótimo dia para você. Luiz Amendoim, de Colatina, bom dia.
5: Terço, bebê. Uma terça-feira abençoada para todos meus amigos ligados na Litoral. Estou na Litoral. Eu tô legal. Um abraço, meu amigo Beto Tentente, meu amigo Leimarinha, minha Rebeca, meu amigo Alessio, meu amigo Pezão de Tapina, só da Litoral. Tô na Litoral, tô legal. De 0 a 100 pra não esquecer de ninguém.
0: Arrasou, um abraço, meu amor.
5: Pra todos meus amigos ligados na Litoral.
0: Obrigada, meu anjo. Gente, lembra que dias atrás eu esqueci um esmalte dentro do carro do Sérgio, motorista de aplicativo? Hoje ele me trouxe de novo, peguei, ó, de volta. Peguei o esmalte, peguei, não, ele me entregou, né? E tá aqui, ó, acabei de pintar minha unha, tá linda agora, ó. Ai, Sérgio, pronto, já não tem mais briga na sua casa, né? Deus me livre de arrumar confusão. 5:13

0: como back vocal, só chamar, hein, gente? Bom dia! Vocês viram, né? Chitãozinho e Chororó, participação de Cleide Pastalonga. Ah, nuvem de lágrimas. Muito bom, muito bom. Eu gosto demais dessa música, meu Deus do céu. Aliás, todas que eles cantam. Vamos lá pra São Miguel falar com Rosângela Bernardoni. Bom dia, meu bem.
1: Bom dia, Cleidinha. Bom dia, Sol. Tudo bem com vocês? Sou eu, Rosângela Bernardoni, do bairro São Miguel, em Colatina. Cleidinha, deixa eu mandar um bom dia pra vocês, pro meu esposo Paulo, pra todos da cadeira cativa, todos da família Bernardoni. E beijo, Cleidinha.
0: Beijos.
1: Beijo, Sol.
0: Beijo, meu amor.
1: Cleidinha, continua frio aqui, tá?
0: Tá frio,
1: bastante,
0: né?
1: Bastante frio.
0: Eu imaginei.
1: E beijos, tenha uma ótima terça-feira.
0: Você também, meu amor. Um beijo especial pra você, tá? Alô, bom dia.
2: Bom dia, Cleidinha. Bom dia, bom dia, minha lindona.
0: De Vila Nova
2: e
0: de
2: aí,
0: Colares.
2: Deus te dá uma boa terça-feira, na graça do Senhor Jesus.
0: Amém.
2: Eu sou Ursa Litoral. A Litoral é mais do que legal. Vamos trabalhar, né? Que nós nascemos linda, mas não rica, né? Um beijão, minha lindona.
0: Fazer o quê, né, bem? Tá bom? Um beijo pra você. Praxedes, fala comigo também. Alô?
3: Bom dia, bonita.
0: Ei,
3: aqui
0: bonita.
3: É Praxedes, passando pra deixar o meu bom dia pra todos que estão ligadinhos na Litoral, pro meu amor Antônio, pra Duda Mel, pro grupo Cadeira Cativa, de A a Z, pra não esquecer de ninguém. E tamo junto, hein?
0: Tamo junto,
3: sempre
0: meu bem.
3: Ligadinha na melhor, na Litoral.
0: Arrasou, meu amor, um beijo. Alemão, bom dia.
4: Bom dia, bom dia, bom dia, Nadia. Quem tá falando aqui é o Alemão, motorista da White Martins. Tava meio sumido.
0: Tá com a voz de cansado,
4: mas tô de
0: Alemão.
4: Volta. Chama na Catianga, Nati.
0: Chama
4: Deus
0: na Catianga.
4: Deus abençoa o nosso dia. Partiu CST, o palco de hoje. Quero mandar um abraço para todos os caminhoneiros do Brasil, para toda a rapaziada online aí na Litoral. Que Deus abençoe, nos proteja. Mais um dia, né? Mandar um abraço pro meu patrão, pô. Meu grande amigo, meu grande parceiro, meu patrão Neneco.
0: Neneco!
4: Bora, Neneco! Mandar um abraço pro Balau aí também, toda a rapaziada da White Martins.
0: Tamo junto. Meu bem. Um beijo pra vocês aí, ótimo dia!
5: Bom dia, Cleirinha. Bom dia, Sol. Bom dia a todos da Rádio Soral. Todos os ouvintes. Pra todos os do tapetão preto, Cleidinha. Terça-feira, viu, Cleidinha? Terça-feira. Litoral, Tomás, que legal. E tudo de bom, Cleidinha.
0: Tudo de bom, meu amor. Pra você também, viu? Um beijo. Vamos lá pra Cachoeira de novo falar com ela. Duda, meu.
6: Bom dia, Cleidinha. Quem fala aqui é Duda, meu. Diretamente de Cachoeirinho. Um bom dia pra Verino Pula Pula, Toninho pra Shed. Um bom dia pra GG Gomes, que está de volta hoje, de suas férias.
0: Ei, que coisa boa.
6: E um
0: boa.
6: Bom dia pro GR Barros, Eli Graziele, Rita, Elisete. Bom dia pro Marcos, Thiago, Antônio. Bom dia.
0: Valeu, meu amor. Bom retorno aí, GG. Uma hora dessa, mulher danada, já dá pra estar acordada, prontíssima pra ir trabalhar. Beijo, viu? Bom retorno. Rebeca Andrade, bom dia.
7: Bom dia, Cleidinha. Terça-feira, uma terça-feira de muita paz e bênção e saúde para todos nós. Sou Rebeca Andrade de Colatina. Os meus abraços para o Marcos Gobi, Queimadinho, José Carlos da Inglaterra, Toninho, Hélio Mar de Viário, Gênimar, Luiz Medeiro, Bio, Alessio, Verinha do Pula Pula, Soninha, Lena Mara, Ediné, Luz, Cleia, Claudineia, Marcia Brito, Rosângela de Paulo, Bernardo, Claudinha, Robert Wallace, Elizabeth Letícia, lá de Portugal. Ei, Praxedes! Ei, Duda Mel! Beijo pra todo mundo!
0: Valeu, meu bem! 5h26! Hoje não choro mais! Há uma pinga, hein, gente? Minha Nossa Senhora!

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0: Amiga, tudo bem? Tudo, né? Graças a Deus. Deixa eu mandar um beijo aqui pro Dene de Alzira Ramos, pro seu Hermes, mandando um abraço aqui pra todos os rodoviários ligadinhos aqui na Litoral. Obrigada, meu amor. Matheus Trevisani, bom dia.
1: Bom dia, amiga Cleide. Matheus Trevisani, sugestão noite, amiga, né? De dia esquenta. E você tá de Litoral, pode sofrer um susto.
0: Valeu, meu amor. Um beijo pra você. Bernadette Mendes, do Cocal, também tá ligada. Rafael, do Balneário de Carapebus, um beijo, ótimo dia. Márcia Mendes, um beijo, meu amor. Wellington, de Jardim Limoeiro, desejando bom dia pra todo mundo. Ó o nosso boiadeiro aqui, ó. Alô!
2: Bom dia, Cleide.
0: Bom dia.
2: Deus te abençoe. Bom dia pra nós. Bem, tô começando meu trabalho hoje. Cedinho agora. Também. Tô correndo atrás do meu leão aí, pra matar ele.
0: Aí,
2: um abraço do Valtinho Boiadeiro.
0: Valeu. Um beijo pra vocês aí, viu? Ótimo dia. Quem mais? Vanja do Ataíde. Aí, Vanja.
3: Olá, bom dia. Bom dia, Cleidinha. Bom dia, Sol. Bom dia a todos os companheiros da Ativa. Todos os fins da terça, sem ninguém, né, Cleidinha?
0: É isso.
3: Bom trabalho pra Cleide, Sol, todos nós, né? Todos nós, ouvintes. Uma terça-feira maravilhosa. Beijo, Cleide, beijo,
0: beijo.
3: Sol.
0: Beijo, valeu, ótimo dia. Helena, bom dia.
4: Bom dia, flor do dia. Helena Mara de Bicanga. Um bom dia aí pro grupo Cadeira Cativa, todos que estão ligadinho, pra Soninha, Claudineia, Zé Carlos da Inglaterra. Que tenhamos uma linda e abençoada terça-feira.
0: Amém.
4: Bom trabalho.
0: Obrigada.
4: Beijo.
0: Um beijo, dá um beijo em Toninho aí, viu? É, quem mais? Brumatti de Colatina tá ligado com a gente também. Nossa, tem um galerão, gente. E essa música aqui? Quem lembra?

0: isso, tá? Melhor do que isso era a gente estar num lugar tomando uma cervejinha, batendo um papinho, de vez em quando levanta, dança um cadinho. Ô, gente, que delícia, né? Que delícia, que trem bom. Uma carninha ali, ó. Ih, minha Nossa Senhora. Nossa, mãe. A noite é pequena. Meu Deus, socorro, Deus. Socorro, Deus. Deixa eu mandar um beijo pro meu amigo Nilo. Fala comigo, Nilo.
1: Bom dia, Cleidinha.
0: Bom dia.
1: Aqui é Nilo Martins. Ei, choveu por aí?
0: Tá chovendo.
1: Aqui choveu,
0: hein?
1: Graças
0: choveu
1: a Deus.
0: Não,
1: e não fez frio, não tá frio por enquanto.
0: Aqui tá frio.
1: Cleidinha, manda um bom dia, um abraço pra velha do Pula Pula. Um bom dia pros meus amigos de Rio Novo, meus amigos de Concórdia, meus familiares, minha namorada Vanessa. E Tessou, né? Tessou, quase meiuca da semana. Mas isso daí, vamos partir pra cima, que pra baixo é contramão. Um bom dia também pra todos os ouvintes geral aí. Um bom dia pra a Sozinha, pra GG Gomes, que tá voltando. É isso aí, Cleidinha. E na litoral, eu estou mais que legal.
0: Valeu, meu bem.
1: Tamo junto, querido.
0: Tamo junto sempre. Ana Ramos, de Rio Marinho, tá ligada com a gente. Hoje, terça-feira. Bruno e Marrone, plena 5 da manhã. Cleide do céu, castigo, hein? É, não é? Vai. O programador hoje tá empolgado, que só tocou modão até agora, viu? Meu Deus do céu. E eu já não gosto, né? Ixi. Segura essa mulher. Meu Deus do céu. Carleilda Alves, ligadinha com a gente. Um beijo, lindona.
2: Bom dia, Cleide.
0: Bom dia.
2: Que é Paraíso. Passando pra deixar uma bela terça-feira pra você. Pra todos os ouvintes lá do litoral. Tô ligadinho na melhor.
0: Oba.
2: A litoral. Já estou em pé pra pegar no batente.
0: Isso é bom, isso é bom.
2: Beijo e abraço.
0: Beijo pra vocês aí, viu? Ótimo dia. Ei, Joel, bom dia.
3: Bom dia, Cleide Costa Longa. Bom dia, Sol. Amigos da Rádio Litoral Cadeira Cativa. Uma terça-feira abençoada, de bem com a vida. Trabalho glorioso. Vamos aí, seguindo o mês de junho, esse mês maravilhoso.
0: Isso mesmo.
3: Ouvindo aqui a Rádio Litoral. Muito obrigado.
0: Valeu, meu bem. Lembra que eu falei que meu netinho ia operar ontem, gente? Eu comentei com vocês. Graças a Deus, a cirurgia foi ótima. Cirurgia de adenoide. Já tá lá todo empolgado, brincando. Foi pro médico, assim, que parecia que nem tava indo operar. E aí terminou, saiu de lá naquela mesma alegria, gente. É uma bênção de Deus, né? Deus é tão maravilhoso. Obrigado, Senhor. Eu lembro que tinha mais gente que ia operar ontem pela manhã que ficou de me dar um retorno, hein? Tô aqui esperando, hein? Ai, ai, ai. Antônio de Cachoeiro, já eu falo com você, meu bem. Agora tem esse aqui, ó. Nossa Senhora, Roberta Miranda e Ana Castela.

0: agora sim, vamos falar com o Gato Preto.
1: Olá, bom dia, minha querida, diretamente com a Chuta Pelim, Gato Preto, desejando a terça-feira abençoada pra você, mandando alô pra Praxéria Mônio Avira, Verinho do Pula, Chibinha, Gil, Marco Bob, Nando Júnior, Maci Pintor, Arilho Fogão de Lenha, para Zé Paulo Obina, para Gigante, para Leomar, para Daniel, para Serginho do Posto de Mola Aliança, para Peixinho lá em Cantagalo, para a turma de Una, Municipal, Cachoeira Alta, São Vicente, Gruta, Tijuca, Lambari, Urupi, Marapé, um bom dia pro Grupo Cadeira Cativa, um bom dia pro pessoal da saúde na Grande Vitória, um bom dia pra minha família na Grande Vitória e na Litoral. Tô muito legal nessa terça-feira.
0: Valeu, meu bem, beijo pra você. Antônio José de Souza também tá ligado com a gente, desejando um ótimo dia de trabalho pra todo mundo. Val Baiano tá ligado, Edivaldo Neves, Cleide do Céu, você tá cantando muito bem, parabéns pelo seu talento, pela dedicação. Você não viu nada, meu. Se eu tô cantando bem assim, tomando água, você imagina eu à noite, tomando uma cervejinha. Ó, a voz sai que é uma beleza. No outro dia eu só não quero ver os vídeos que a galera filmou, né? Mas que eu acho que eu canto melhor.
2: Bom dia, Cleide. Ei, bom dia, Litoral. Bom dia a todos. Cadeira cativa aqui da Europa. Bom dia, Rebeca Andrade de Colatina, minha família firme, todos. Aqui, Cleide, hoje, uma chuvinha fina. Depois de um intenso calor, a temperatura caiu, sim, mas não tá frio, né? Aqui no setor de trabalho, muito calor, estamos aqui trabalhando. E eu tô aqui no meu setor ligada em você. Oba! O dia todo.
0: Obrigada,
2: tá bom?
0: Meu amor.
2: Um beijo pra você, excelente terça-feira, fica com Deus.
0: Você também, meu anjo, um beijo pra você.

0: Você beijo pra Kente Souza de Flechal. Cleide, manda abraço aí pras meninas da Estação do Pão e o retorno da Oséria pra produção. Aí, Oséria, capricha, hein, mulher? Beijo. Maria Santos do Ibis também tá ligada com a gente. Cleide, tô acordada te ouvindo. Oba! Um beijo, meu amor. Geovan Soares também, Cleidinha, bora pra mais um dia de batalha com Cristo, sempre em primeiro lugar. Manda alô pra minha linda e maravilhosa esposa, meu filho Matheus, lá em Colatina, e pra todo mundo, valeu, tudo de bom. Quem mais? Del de Vila Velha, César também, José Lúcio também tá ligado com a gente, alô.
1: Bom dia, Cleidinha, bom dia, bora mais um dia, né?
0: Bora.
1: Panha café, aqui é o Mineiro.
0: Vambora, mineiro. Já coou o cafezinho, com certeza. Agora partiu lavoura. Isso aí, vambora apanhar café. Zé Henrique e Gabriel, sabe o que combina comigo?

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coisa, né, gente? Antes de voltar pra casa, Zezé de Camargo e Luciano. Bom dia! Excelente manhã pra você que sintoniza o Litoral FM. Deixa eu ver quem tá com a gente aqui. Gabriel e Chiquinha, um beijo pra vocês. Excelente manhã, excelente dia, tá? Leandro Soares, oi Clay, tô aqui ligadinho, você desde as 5 da manhã. O programador tá arrebentando hoje, hein? Meu Deus do céu, faça o pix dele aí que eu vou pagar a cerveja pra ele.

0: Um beijo, meu amor. Ótimo dia, viu? Pra todos aí, São Roque do Canaã. Valdineia Miranda de Porto Novo tá ligada com a gente. Márcia Mendes, já falei de El também. Vera do Pula Pula, bom dia, Vera.
1: Uma credinha, sua linda. Bom dia a todos, meus amigos da Cadê Catinho do Madrugado. Aqui quem fala é Vera do Pula Pula, Cacho Mirim. Ah. Manda aquele alô gostoso pra todos aí, ó. Rebeca, Nina, Cléia, Dinéia Luz, Eliane Camelo, Duda Mel, as meninas do Salão da Itaoca, Toninho Segurança, Genimar, Nandinho, Elias Quartesano, Lili Luiz Amendoim, Gabigol, Garrincha, Dorme da Vila, Geu de Itaoca, Eliomar de Linhares, Alex, Sidney Mão da Rosa, José Carlos, Vanderlei Peixoto, Rob, Chacaraí, Petevaldo, Edemir, Caratuíbe, José Luciano, Santos Dumont, Primo Caminhoneiro, Joel, Dimas, Donizete, Nicota, Elias, dedicado para todos os motoristas da saúde, educação, que estão sintonizados na...
0: Arrasou, beijo. Vera, beijo, ótimo dia. Fábio Araújo,
2: bom
0: fala
2: dia,
0: comigo,
2: meus amigos
0: anjo.
2: Da Rádio Litoral FM, sou o Fábio Araújo de Bela Aurora, chegando aqui no Hospital São Lucas para mais um plantãozinho. Haja visto que as férias estão chegando.
0: Eita, coisa boa.
2: E hoje meu aluno especial vai para minha grande amiga Renatinha, também para minha grande amiga Preta do Banco de Sangue do Hospital São Lucas, e meus amigos Raix, Nequeba, Sávio, Lobão e Denis. Gente, um abração, filho Deus todos, tenham um bom dia.
0: Bom dia, valeu, hein, Zé Carlos?
3: Aô, pulseira mesmo.
0: Gostou,
3: Cleidinho.
0: Né? Ele
3: é,
0: adora Amado Batista.
3: Não, viu? Semana abençoada, rapaz, escutando Amadão aqui.
0: Não é?
3: Ah, você trabalha no cavalo coste aqui na hora que começou ela.
0: Bom, cuidado pra não cair do cavalo.
3: Para uma ótima terça-feira pra você, pra Soninha, Vera, Lena Mara, Toninho, meu amigo. A todo mundo aí, a Rebeca, Vera do Pula Pula. Ah, ó, Soninho, um abraço, sumida. Tchau, alô.
0: Valeu,
3: falou,
0: meu amor.
3: Um abraço, meu amigo.
0: Um abraço, tchau, meu tchau. Anjo. Um beijo pra você, Giovana
4: bom
0: do Alecrim.
4: Dia, bom dia, bom dia, bom dia, bom meu amor. Dia. Bom dia a todo mundo. Giovana do Alecrim, tudo bom?
0: Tudo.
4: Rapaz, hoje a programação tá daquela que você só canta, só vai.
0: É isso aí, segue o fluxo.
4: Que delícia. Bom dia a todo mundo, que a sua terça-feira seja ótima. Vambora.
0: Tá.
4: Fiquem com Deus, eu boago, fui.
0: Beijo, meu amor, ótimo dia. Você falou quinta-feira? Não, meu, já terça. Tá doidona, hein? Ou foi eu que entendi errado? Ai, meu Deus do céu. Alô?
5: Mais de 10 anos ouvindo vocês, tá?
0: Oh,
5: você, Sol.
0: Oh, meu Deus.
5: É, eu fui aí. Eu acho que você lembra que eu fui com minha filha aí, a Stephanie, que bagunçou tudo aí com o Hollywood.
0: Bagunçou tudo? Foi.
5: Aí, agora eu tô falando da empresa que eu tava lá, entendeu? Mas felicidade por um lado, tristeza por outro.
0: Entendo, meu bem.
5: Eu queria sair da empresa, saí.
0: Sim.
5: Aí agora, quando eu peguei minha rescisão, descobri que tô com a porcaria da dona Beth. Meu Deus do céu.
0: Oh, meu Deus, gente, tá fácil não, né? Pode desabafar, meu amor, eu tô aqui te ouvindo também, viu? 6h18, bom dia.

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0: feitos, né? É isso, 6h32 agora. Bom dia, excelente manhã pra você. Joel Flores, fala comigo. Tá atrasado não, meu bem?
1: Ei, Cleidinha. Marcelo Rangel tá inspirado.
0: Você viu,
1: que hoje é terça-feira.
0: Caraca, ele regaçou hoje.
1: Parabéns a toda a programação da Rádio Coral. Que maravilha.
0: Que maravilha. A gente canta junto, tudo desafinado, mas e daí, né, gente? O negócio é ser feliz. Beijo pra Eliomar de Vila Velha. Bom dia, Clay. Tô no 507. Vambora, Eliomar. Vambora, bora, bora. Ainda mais dando um ônibus. A gente vai ali, ó, viajando nas músicas. Pá. Isso aí. Maria Silvana ligadinha com a gente também. Maria Cristina Marriel de Mata da Serra, mandando beijos pra todos os Cadeira Cativa. Obrigada. Em especial pro esposo Vanderlei. Rosenberg também tá por aqui. Alô?
2: Bom dia, bom dia, bom dia. Cleidinha Costa Longa. Minha vozinha de veludo de todas as manhãs. Sol, minha linda, meu raio de luz. Rosenberg de Interlagos, mais conhecido como Carioca. Bora pra cima aqui, papai, você é contramão.
0: É isso.
2: Só, papai. Tô por cá de novo. Bora.
0: Vamos
2: trabalhar, porque só nascemos lindo, né? Bonito, gostosinho, careca, mas infelizmente pobre. Deixa um beijinho pra nossa amiguinha Claudinha Leite do Rimarinho e seu casca de bala, o motoqueiro fantasma. Fui! E na litoral, eu tô legal. Beijo, minhas lindas!
0: Beijo, meu lindo! Ótimo dia! Tiago Pereira também tá aqui com a gente. Um beijo ao Jobas Vidal de Marataízes. É isso? Tá bom. Um abraço pra você aí, tudo de bom. Orlando Manuel também tá ligado com a gente. Guedes Uber e a turminha lá em Colatina. Obrigada, bom dia de trabalho pra vocês, viu? Girlando de Cariacica, sede, mandou fotinha. Nossa, na academia, já malhando. Caraca, velho. Gostei, hein? Camisetinha. Tá frio, não? Tá nada, né? Aqui dentro que tá. Meu Deus do céu. Malha aí. Por enquanto, eu só tô malhando na língua. Tá fácil não, né, gente? Dedé Moraes em Aracruz, um beijo. Beijo pro Sérgio Gonçalves, meu amigo. Lá em Portugal, ligadinho com a gente. Beijo pra você. Você tá onde agora, hein? Que ele é de Portugal, né? Um português. Mas ele vive rodando o mundo, né? Então, me conta aí onde você está, por favor. E essa música aqui, gente?

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0: diz pra mim. Bom dia, bom dia, bom dia. Ótimo dia pra você, minha amiga Ednete Almeida de Cariacica Sede. Deixa eu ver aqui quem ela tá falando. Ai, meu Deus do céu, cadê? Ednete.
1: Bom dia, menina linda, bom da litoral. Dia, um bom dia especial pra todo ouvinte. Meu netinho Maricinho Samuel. E mandar um parabéns especial pro meu irmão Anderly Rodrigues, aniversariando hoje, Cariacica Sede. Deus abençoe sempre a vida dela. Na litoral, Tomás, que legal. Ednete Almeida e Cariacica Sede. Beijo.
0: Beijo. Luciane Bispo também ligada com a gente. Marcos Gargamel de Jardim Camburi. Max, bom
2: fala,
0: dia.
2: Cleitinha. Bom dia, bom, bom dia, bom dia, Cleitinha. Tudo bom? Boa terça-feira.
0: Você tá pra bem,
2: nós,
0: meu bem?
2: Né? Aqui o Max Nascimento de Sertãozinho, de São Paulo.
0: De São Paulo.
2: Cada dia mais feliz.
0: Isso aí.
2: Ouvindo essa sua linda e bela voz.
0: Ah,
2: Cleitinha.
0: Ele com também todo respeito, é radialista,
2: carinho, tá? Cada dia você tá mais bonita, hein?
0: Tô mais
2: parabéns
0: bonita.
2: Parabéns por toda essa beleza e por a felicidade.
0: Obrigada,
2: aqui no canto.
0: Obrigada, meu amor.
2: Viu? Ótima terça-feira, Cleidinha.
0: Ótima beijo pra você também, viu?
2: Se cuide, menina.
0: Você também, viu? Um beijo pra você aí, tudo de bom.
3: Bom vamos dia, Cleide, bom Leiria. Dia, Sol. Aqui é o Flávio de Leiria, passando Leiria pra desejar um bom dia hoje pra família. Hoje o bom dia vai especial pra minha mãe, Dona Lourdes, seu Jorge,
0: aí,
3: meu irmão Marcelo, meu irmão Renato e minha irmã Ana Paula. E pra toda a família aí. Um beijo pra todos. Fiquem com Deus.
0: Você também,
3: um
0: meu bem. Um beijo pra você. Ótimo dia. Erleson mandou até um vídeo. Ai, que delícia.
4: Bom dia, Cleidinha. Bom dia, povo.
0: Nossa,
4: lindo da Rádio Litoral FM. Erleson de Aracruz passando pra desejar um dia abençoado.
0: Igual
4: olha
0: esse
4: que nascer do sol lindo,
0: nossa,
4: Cleidinha.
0: Fantástico.
4: Sol hoje vai, como diz o capixaba.
0: Vai pocar.
4: Vai pocar.
0: Eita. Gente que eu gosto.
4: Um forte abraço. Uma ótima terça-feira. E tamo junto, Cleidinha.
0: Tamo junto,
4: povo lindo da Rádio Litoral FM.
0: Obrigada, um beijo pra você. Márcio Gleick, do Córrego Sergipe, lá em Governador Lindenberg, também tá ligado com a gente. João Batista
5: bom
0: também.
5: Bom dia, Cleide. Bom dia, Rádio Litoral. Aqui é João de Cachoeira, Itapemirim. Tamo junto, Litoral.
0: Valeu, meu amor, um beijo pra você. Falando em Cachoeiro, GG já deve estar no estúdio aí, doida pra trabalhar, porque a gente entra de férias, quando volta, volta só empolgação. Bom trabalho pra você, meu amor. Ótimo dia, viu? Sérgio Gonçalves, lembra que eu falei com ele, que eu falei com vocês que ele é de Portugal, mas ele vive viajando, tá sempre na estrada, e ele falou que tá em Madrid, lá na Espanha. Tô falando? Beijo, meu amor.
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0: Bom dia, bom dia, bom dia, bom dia, sol.
2: Bom dia.

0: exemplo, vai trabalhar amanhã, aí vai folgar quinta, que é o feriado, a quinta, né? Aí vem quinta, sexta, que tem gente que emenda, né? Quinta, sexta, sábado e domingo.
1: Só volta na segunda.
0: Jesus amado.
1: Meu sonho.
0: Será que a gente consegue isso,
1: Sol? Vamos ver se a gente consegue falar com o chefe hoje.
0: Você lembra que um tempo atrás, aí nós trabalhamos 4 dias seguidos enquanto os bonitos tudo folgaram?
1: Foi em abril, eu não esqueço não, tá?
0: Certo.
1: Quero
0: não, foi abril,
1: agora.
0: Eu tava de férias, então não coloca não, senão vão achar que
1: você
0: eu
1: tava
0: não...
1: de férias.
0: É,
1: então você não tem direito
0: se
1: não,
0: eu não se merecer, tá amarrado, tá queimado. Ei, Jonas, fala com a gente. Bom dia, tudo bom, meu bem?
2: Beleza, tudo bem? Bom dia, esqueci meu fone aqui.
0: Tadinho, vai lá.
1: Jonas Brau.
0: Tá indo lá pra Gazeta. Vambora, bom trabalho.
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0: É isso, minha gente, valendo, sabe o quê? Aquela Smart TV de 70 polegadas, mais uma camisa oficial do Brasil, um kit churrasco com picanha e um fardo de cerveja, meu Deus do céu.
1: Muita coisa e é só pra você, tá? 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
1: De novo, não. Bem apertadão e bem gostoso pra você que tá aí, ó. Ramos do Flechal 2.
2: Marcão de Cobilândia.
1: Beijo pra Ercilene Lourenço.
2: Marinete em Taboazeiro.
1: Lúcio do Cruzamento.
2: Patrick Los Neto.
1: Puim Poeira na Barra do Jucu.
2: Marcinha Brit de Resistência.
1: Tiago Souza de Cobilândia.
2: Charley Marques em Jacaraípe.
1: Beijo pra Edna Fonseca de Castelo Branco.
2: Pra Graciele Reis em Caçaroca.
1: Beijo pro Sérgio, motorista de aplicativo, que devolveu meu esmalte que eu esqueci no carro.
2: Ah, devolveu?
1: Dele. Como é que minha unha tá linda, ó. Fiz hoje de manhã, quando eu cheguei aqui, ó.
2: Ó, Roseli de Castelhanos.
1: E pra você que tá no trânsito também, viu?
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2: É, minha gente, eu já tenho trânsito ali na BR-101, agora Avenida Mestre Álvaro, teve um acidente. Então o trânsito tá complicado e depois que você passa o viaduto de Carapina, sentido Rodovia das Paneleiras, a Rodovia das Paneleiras também já tem uma certa lentidão, sentido Mata da Praia. Trânsito lento também, tá fluindo devagarzinho na segunda ponte, tá? Mas tá fluindo, tá melhor que ontem, pelo menos por enquanto, né? 7:13. Trânsito lento na Avenida Carioca. Então você que vem de Vila Velha, sentido Vitória, pela terceira ponte, já vai encontrar uma pequena retenção na Avenida Carioca, sentido Vitória. E na Avenida Carlos Lindenberg, porque tá passando e por obras, né? Então tem um trânsito sentido Glória. Para você que vem de Cariacica, já vai encontrar um trânsito ali. Trânsito devido a obras na BR-262. Tanto para quando você está passando o trevo de Alto Laje, sentido Jardim América, já tem um trânsito ali. E para você que está vindo de Jardim América, sentido ali Viana. Uhum. Então, nos dois sentidos tem trânsito, é muita paciência. O único lugar que tá bom nesse momento, Rodovia do Contorno Livre, nos dois sentidos.
1: E que continue assim, né? Porque é só o costume terminar de falar, começa a agarrar o trem.
2: É,
1: né?
2: Entendi.
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0: sua voz. Daqui a pouquinho você vai continuar anotando.
1: Isso aí, continua anotando aí. No final da sequência a gente vai te avisar e você vai lá no nosso site litoralfm.com.br para fazer seu cadastro, ok? Aproveitar aqui e mandar um beijo e um bom dia bem especial pra uma galera que tá com a gente. Ó, mandaram vídeo, adoro.
2: Ei, bom dia, Cleide. Bom dia, Sol. Bora comigo. Bora, até as 18. Né? Bora aqui 18? Na ciclovia, caramba. Trânsito só de bike.
1: Olha lá, trânsito nenhum ela vindo de bike.
2: E vamos que vamos, não é pouca não, tá?
1: Isso aí.
2: Bom dia pra todos.
1: Beijo, meu amor. E eu vou falar uma coisa, gente, isso é qualidade de vida. Isso faz um bem pra você que tem uma bicicleta, que trabalha, mora em Vila Velha, trabalha em Vitória ou vice-versa. Ao invés de você vir de ônibus ou de carro, tem gente que tem 2, 3 carros na garagem, tira tudo, cada um sai com
0: exatamente.
1: Um.
0: Exatamente.
1: Entendeu? Pega uma bicicleta, olha a qualidade de vida. Com certeza, todo lugar que você trabalha hoje em dia tem um banheiro aí, dá pra tomar um banhozinho e trabalhar cheirosinho e tal, sabe?
0: Exatamente, e já fez seu cardio, já fez a sua atividade física.
1: É, e já trabalhou sua cabeça pra poder chegar melhor no trabalho.
0: Trabalha até melhor mesmo, né?
1: Beijo, Ruth.
0: Mais esperta.
1: Ruth sabe do que eu tô falando, é isso mesmo, viu? Alô?
3: Bom dia, Sol, bom dia, minha amiga e minhas amigas da Rádio Litoral. Aqui quem fala, quem?
0: Fabinho,
3: montador de Vila Velha. Daqui a pouco, partiu mais daqui a pouco. Daqui a umas meia hora. Litoral, Fabinho, tá mais que legal. Beijo, menina.
0: Beijo.
3: Pelo menos esse dia, hein?
1: Tá bom. Valeu.
3: Sou lá pro Cucia, cheio de vírus. Cunha negras.
1: Beijo, cheio de vírus, não
4: entendi. Bom dia, Litoral. Bom dia, Sol. Aqui é Calango de Jardim América. Eu, meu parceirão, Richardson, indo pra Cachoeira.
1: Richardson tá com ele. Por isso que não vai
4: passar. Litoral. Tô mais que legal.
1: Brincadeiras à parte, eu tô arrasada aqui, Richardson.
5: Bom dia, Sol. Bom dia, Cleide. Aqui é o Daniel do Uber. Esperando tocar aquela corrida marota.
1: Aí, ó.
5: Queria que você mandasse um abraço pra minha mãe, Dona Jandira, que ainda se encontra internada.
1: Ah, entendi.
5: E manda um abraço também pros pessoal do restaurante do Tim Maia.
1: Tá bom,
5: aqui na Vila Rubim.
1: Valeu.
5: Um abraço, Cleide, um abraço, Sol, uma boa terça pra gente.
1: Beijo, dá um beijo na sua mãe, viu?
6: No meu coração, que saudade que eu estou, Júlio, de vocês. Bom dia, bom dia.
1: Bom dia, seu povo.
6: Tomei jururuzinho que eu tô dodói. Mas vai passar. E aí, Cleidinha, hein? Sempre cirúrgica em suas palavras. Solzinha, sua linda. E aí, correndo muito? Saudade de vocês. Gente, passando para desejar uma terça-feira abençoada de paz, saúde e prosperidade.
1: Amém.
6: Que Deus nos abençoe. Pega!
1: Pegamos!
6: Pega meu beijaço. Ganhei o dia, hein? Fui chamado de lindo pela musa da Litoral. Ai, Cleidinha Costa Longa. Beijo!
1: Beijo, seu lindo!

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0: legal, 7h35. Bom dia. Ai, mandar beijo, bom dia aqui. Como é que é o nome dele? Cristiano Freislemben. Aí eu falei, meninas, vai ter um arraiá aqui em Sagrada Família, dia 6 de junho, vai ser muito bacana aqui em Nova Rosa da Penha. Aí tá, vai ter missa, vai ter barraca típica, tá convidando todo mundo pra ir lá no bairro.
1: Estão convidando? Ah, é. Bacana. Obrigada pelo convite, meu bem. Obrigada, viu? Ei, Melri, bom dia.
2: Litoral, Cleidinha, manda os parabéns pra minha neta primogênita, 18 anos hoje, Lista Emily. Que Deus abençoe ela. Que Deus nos abençoe e nos dê uma ótima abençoada terça-feira na Litoral. Eu tô legal. Melri de Vale Encantado.
1: Valeu, Melri.
2: Cleidinha, se você puder, fala esse anúncio aí, ó.
1: Valeu, meu anjo. Um beijo pra você. Tudo de bom. Eu não posso fazer esse anúncio, porque senão o pessoal aqui perturba a gente, entendeu? Porque é propaganda. Mas você pode, viu? Fique à vontade aí.
3: Ei, Hermes. Bom dia, Cleidinha. Bom dia, Sol. É o Hermes aqui de Santo Quarto. Aí, manda aquele alusão para minhas filhas Daiane, minha filha Raniele, minha amiga Andréia, minha amiga Tatiane, motorista da 331, meu amigo Geraldão, motorista da Praia Sol, meu amigo Rubinho, motorista de aplicativo de Cobilândia, o Nojo, para todos da família Paú e para todos os ouvintes da Litoral, porque na Litoral nós estamos mais que legal. Valeu.
1: Valeu.
4: Bom dia, Cleide. Bom dia, Sol. Vamos, sou Vanusa aqui da Loteria.
1: Olha,
4: fiz um bolinho aqui, ó. Bolinho de fubá com coco.
1: Ai,
4: daqui a pouco vou estar passando goiabada em cima, um pãozinho caseiro aqui na goma.
1: Nossa.
4: Bom dia, meu povo. Simbora, terçou.
0: Nem tomei café ainda, tem esse monte de bolo gostoso aí.
1: Ai, gente, cheguei a aguar só de olhar. Eu adoro bolo de fubá com coco. Olha só, tô com a boca cheia d'água.
0: Ainda vai botar goiabada. Vai estragar. Nossa. Ainda. Meu

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Essa música é tão linda, né, gente? Bom dia! 7h43 agora. Ó, conseguiu anotar toda a sequência de música? Pois é. É, meu amor. Então agora, o que você...

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0: Na Litoral, eu tô legal, essa música é linda, gente. É bom abrir o olho mesmo, presta atenção. Só reclama de barriga cheia, não olha pra trás o que você já teve, né? Ou tá tendo. Robson de Jacareí, um beijo.
1: Cris de Vila Graúna falou, daqui a pouquinho vou trabalhar.
0: Aí, ó. Chega uma hora que não tem jeito, né? Ademar de Jardim Botânico.
1: Adalberto Souza em Jabaeté.
0: Madalena de Gaivotas.
1: Pretinha Kister de Ferroz.
0: Rosilene Rosindo de Guarapari.
1: Luzia do Cocal.
0: Pra Aninha Pinheiro.
1: Elisângela Gonçalves em Jardim Camburi.
0: Tati Paixão.
1: William Moura em Vila Batista.
0: Leandro de Ulisses Guimarães.
1: Cláudio Martins do Araçás.
0: Rosimara de Nova Almeida.
1: Amabi de Castelo Branco.
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0: Se liga na previsão do tempo para hoje, hein? A entrada de umidade marítima favorece a ocorrência de chuva em alguns momentos do dia no litoral capixaba nesta terça-feira. A previsão indica possibilidade de trovoadas à tarde no sul do Caparaó, tá, gente? E áreas altas da região sul, onde as mínimas chegam a 14 graus. Na Grande Vitória e demais regiões aqui do Espírito Santo, o céu fica nublado, com expectativa de chuva rápida entre a tarde e a noite. As máximas variam entre 24 e 30 graus.
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0: Os senadores capixabas Marco Duval, Magno Malta estão entre os 40 parlamentares que assinaram a PEC 12-2026, proposta que prevê acordos por horas trabalhadas entre funcionários e patrões. O texto protocolado por Rogério Marinho sugere que a CCJ do Senado, como oposição à PEC do fim da escala 6x1, recém-aprovada na Câmara. O movimento da oposição tenta frear a redução da jornada para 40 horas semanais, uma das principais bandeiras do governo Lula. Outra PEC de Paulo Paim também está em debate.
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0: Um forte temporal com queda de granizo, ventos

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2: Bom dia, 8:10, gente.
3: Ó, beijo e bom dia pra vocês da Rosa em Itapuã. Ela falou, meninas, tá frio aí? Porque aqui tá um pouquinho, tá?
2: Jura?
3: É,
2: ai,
3: lá em Itapuã.
2: Nossa, adoro o friozinho, gente. Quer dizer, é bom quando a gente tem alguém pra poder abraçar, beijar, pra esquentar esse frio, né?
3: Exatamente.
2: No nosso caso, aqui dentro, eu só tenho sol, que eu não quero que fique meio lá dentro. E tem meu leite, mas já tomei.
3: Ah, e agora já...
2: Se lasca, né?
3: Vamos desligar o ar-condicionado. Ah, não pode.
2: Não pode, não. Pode.
4: Bom dia, Cleide. Bom dia, oiê. Solzinha. Passando pra agradecer.
3: A Maria.
4: Pelo kit, churrasco e ingressos de Sorriso Maroto que ganhei no sábado.
3: Que legal.
4: Passei aí a tarde ontem pra pegar. Não deu tempo de ver ninguém porque tava em reunião. Ah. Mas, ó, muito obrigada. Delícia. Muito gostoso o kit, viu?
2: Valeu, meu
4: amei,
2: amor.
4: Amei, amei, amei. Obrigada, Solzinha. Obrigada.
2: Beijo, meu amor. Amor, ótimo dia, viu?
5: Bom dia, Cleide!
2: Bom dia,
5: Sol! Passando pra lembrar que hoje é terça-feira.
2: Hoje é.
5: Cleide, uma dicasinha legal para as mamães e pros papais. Não mande seus filhos pra escola gripado.
2: É mesmo.
5: Os seus amiguinhos e os professores agradecem.
2: É verdade.
5: Vamos nos vacinar. A vacina nos protege. Marcos Nascimento de Campo Grande, Cariacica.
2: Aê, Marcos, um beijo.
3: Vai pegar gripe nas criancinhas tudinho que tava sem gripe, nos professores.
2: Mas você sabe que nessa, dependendo da idade, né? Quando é até 3 aninhos de idade, olha aí, o doutora Cleide, né? É muito comum isso, né? E esse vírus é danadinho. Os bichinhos não têm todos os anticorpos ainda. Então fica gripado direto, assim, fica ruimzinho, né? E aí realmente passa pra todo mundo. Quando um melhora, o outro piora. Aí lá vai. Eu fiquei aqui girando o ano inteiro, assim, ó.
3: Nossa!
2: Os bichinhos só a meleca. Ah, meu Deus, que bonitinho. Michelangelo, olha que chique o nome, Sol. Ele é lá de Novo Brasil, saindo do Córrego do Ouro. É isso? Não, né?
3: Não.
2: Um beijo.
6: Bom dia, Cleidinha. Bom dia, Solange. Um abração aos seus Guarões. Antes de reclamar, olha pro retrovisor. Essa música é a coisa mais certa que tem.
2: Ah.
6: Bom dia, menina linda, maravilhosa.
2: Valeu, meu amor. Beijo. Um beijo pra você. Luzi, de Brasília, tá ligada com a gente. Ô, Luzi, obrigada, meu amor. Tudo de bom, Cleide do céu. Ó, muitas vezes não dá nem pra mandar mensagem, mas admiro demais vocês e acompanho através das redes. É muito gratificante saber que por trás dessas vozes lindas tem um ser humano incrível também. Oh, meu Deus. Obrigada, Luzia.
3: Obrigada.
2: Você também, viu? 8:13.

0: Legal 8:19.
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0: Muito bem, gente. Ó, lembra que eu falei agora há pouco? Deus me livre de fofoca, mas eu tinha acabado de cantar pedra, que só fala que não tem trânsito, passa 2 minutos tem trânsito.
2: Pois é, agora tem na Rodovia do Contorno, tá? Que não tinha. Você que tá saindo de Cariacica, sentido Serra, pela Rodovia do Contorno, o congestionamento tá muito grande, tá? Já começa ali, logo depois do bairro Flechal 2, sentido Serra, o trânsito já tá ruim. É, segunda ponte, o fluxo tá intenso, mas tá fluindo, né? Agora, terceira ponte, ali na Avenida Carioca, ainda continua uma pequena retenção para você que vem de Vila Velha, sentido terceira ponte, mas é pequena nesse momento, ainda bem, né? Trânsito na Avenida Carlos Lindenberg, devido a obras, tá um pequeno trânsito só sentido Glória. E trânsito, que aí, sim, o trânsito é grande, ali na rodovia, ali das Paneleiras, né? Na BR-101 não tem trânsito, mas quando você passa o viaduto de Carapina, sentido rodovia das Paneleiras, ali você vai encontrar um trânsito, mas passou a Pedra Parque da Cebola, ali não tem aquele parque?
0: Sim.
2: Aí o trânsito fluindo, sentido reta da Pedra.
0: Graças a Deus.
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0: Bom dia, 8:30. Excelente dia pra você. Eu achei até que eu tinha errado a hora, mas não,
1: não,
0: não,
1: tá certo, 8:30.
0: Ai, do céu. Ô, Sol, tá rolando aquele bate-bola aqui no litoral, né?
1: Ah, é verdade.
0: Sobre a Copa do Mundo, todos os dias?
1: Exatamente. Ó, tá mais ou menos assim, 10:55. O Felipe Souza e sua equipe sempre estão aqui num bate-papo bem bacana sobre Copa do Mundo, Brasileirão, esportes em geral. Tênis.
0: Ah, é? Bacana. Bacana. Qualquer dia desse, na hora que eles faltarem alguma coisa, não puder vir, me chama.
1: Ai, vou te chamar, nossa. Principalmente se for pra falar de futebol, UFC.
0: É o UFC, então, eu entendo tudo. Minha nossa senhora,
1: principalmente,
0: é Mike Tyson.
1: É, chave de perna.
0: E Rock Balboa.
1: É. Tem alguns golpes que a gente entende, tá, gente?
0: Ai, meu Deus do céu. Uai, tem gente me chamando de doutor aqui?
1: Tem, doutora. Doutora Cleide.
2: Doutora Cleide. Ah, os anticorpos nossos antigamente eram andar na terra e comer terra.
0: É, pior que é mesmo, gente.
2: Ai, meu Deus, antigamente era assim, né?
0: É, era tão mais fácil, né, gente? A gente até ficava doente, mas a gente morria mais cedo também na nossa época. Lá você vê que hoje em dia... O pessoal tá vivendo até uns 100 anos,
1: exatamente,
0: né? Era. Mas na nossa época lá, cara, eu mesmo pisava na lama, só andava descalça, toda arregaçada.
1: Eu também, meus pés eram feios pra caramba. Toda vez que chegava aquele fotógrafo que ia nas casas pra fazer foto, eu tinha que lavar meu pé, que tava só poeira. Credo, ficava jogando bola.
0: Nem suei, eu falava, nem suei. Com aquela corda no pescoço.
1: É, assim. As crianças comendo até a cabeça de palito de fósforo. Eu vi o menino comia, tadinho.
0: Ah, eu comia também, eu comia tudo.
1: Cabeça de palito de fósforo?
0: Tudo, era mato, os bichos que tinha. Vamos fazer não sei o que lá. Ah, tanajura, farofa.
1: Não, tanajura não.
0: Ó, tudo. Eu era danada. E aí depois mamãe falava assim, ah, só dá um remédio de verme. E assim eu criei meus filhos também, sabia?
1: É, e assim nós estamos aqui até hoje, fortinhas.
0: É, se
1: aqui
0: Deus quiser, eu pretendo viver por muitos e muitos anos ainda.
1: Amém.
0: Só não como uma bunda de tanajura hoje, né?
2: Que cabeça de foto.
0: É, Ronivão.
3: Manda aquele alusão pra nós aí, pra toda a galerinha da litoral. Estamos aqui em Prechal. Pega aquele alô aí pros operadores do Sinacra e Heral. Valeu.
1: Tá com sono, hein?
0: Valeu, meu bem. Isso aí. Ei,
4: bom
0: Rose.
4: Bom dia, Sol. Bom dia, Cleide.
0: Bom dia.
4: Lembrando que a vacinação... É a partir dos 6 anos, qualquer idade, em qualquer unidade de saúde.
0: Ai, que linda!
4: Eu sempre me vacino, todo ano, nunca fico gripada.
0: Nós também.
1: É, a gente já tomou vacina aqui em abril.
0: Obrigada, hein, Rose? Um beijo pra você, meu amor. Obrigada pela informação, tá vendo só? Eles são maravilhosos, né? A gente podia ter falado disso, a gente vai falar logo de besteira, né, Sol? A gente vai ajudar. Ai, gente, ainda bem que a gente tem vocês.

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0: 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Bom dia, gente. 8h51 agora, hein?
1: Beijo, bom dia aqui pra Edneia Luz, em Vila Nova de Colares, desejando um bom dia, boa terça pra todo mundo.
0: Valeu, obrigada, Edneia. Um beijo pra você e pra todos aí em Vila Nova de Colares, tá? Quem mais tá com a gente?
2: Bom Alô? Dia, Clay. Bom dia, Sol. Chico Mijone. Eu queria mandar um beijo, abraço pra Pão Francês, lá da Padaria Avenida. Na Litoral, eu tô legal.
0: Ai, que gostosinho, hein?
1: É.
0: Pão Francês.
3: Bom dia, Cleide. Bom dia, Sol. Aqui é a Raquel, motorista de aplicativo. Parei aqui no Poço Marcelo, na Luciana das Neves, pra fazer um pit stop, um cafezinho. Caixinha de som aqui torando na Litoral. Opa! Você pensa? Na Litoral, tá mais que legal.
0: Ai, que beleza.
3: Beijo pra Tainara.
0: Beijo pra vocês aí. Beijo. Então, ó, a galera que tá parando aí pra fazer um pit stop, assim como a Raquel fez. Obrigada, viu? Curtindo o som da Litoral aí, arrasou.
1: E obrigada, Raquel, por ter avisado, né? Muito bom.
0: Exatamente. Júlio César, de Campo Verde, Viana. Princesas, passando para deixar aquele abraço especial apertado para minha família, a esposa Jane, os filhos Henrique e Evelyn. Abraçar também a família do meu irmão Edinho Pedreiro, em Vila Pavão. Beijo, meninas. Tamo juntas. Juntos, né?

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1: Muito bem, são 9:01, hoje, terça-feira, dia 2 de junho. E eu começo atendendo a nossa ouvinte que diz assim: bom dia, Cleide, bom dia a todos os ouvintes. É com muita dor no coração que eu venho desabafar com vocês. Peço que não me identifique, porque eu acredito que minha filha está ouvindo a gente nesse momento, mas ela vai saber que sou eu. Ai, minha filha, eu não sei se um dia você vai ouvir essas palavras, mas hoje eu preciso falar. Eu me lembro de quando você era pequena. Eu deixava de comprar uma roupa para mim, para comprar algo que você precisava. Passei noites em claro quando você estava doente. Muitas vezes eu chorei escondida para que você não percebesse minhas dificuldades. Eu fiz o possível e o impossível para te ver crescer, para você estudar, conquistar seus sonhos e se tornar a mulher que você é hoje. E você conseguiu. Hoje você tem sua casa, graças a Deus, tem o seu trabalho, sua vida organizada. Aí, quando alguém fala de você, meu coração se enche de orgulho. Eu sempre agradeço a Deus pelas suas conquistas. Mas, enquanto você crescia, parece que eu ia ficando para trás, entende? Hoje sou eu quem enfrenta dificuldades. Sou eu quem sente falta de uma visita sua, de uma ligação, de uma pergunta simples, tipo: mãe, como é que você tá? Tá precisando de alguma coisa? E eu não tô falando de dinheiro não, tá, gente? Eu tô falando de presença, de carinho, principalmente de atenção. Porque a verdade é que existem dores que nenhum remédio cura. A dor de uma mãe que se sente esquecida por um filho é uma delas. E sabe o que é mais difícil, gente? Mesmo sentindo essa tristeza, eu continuo te amando, minha filha. Continuo torcendo por você. Continuo rezando para que tudo dê certo na sua vida. Eu hoje, falando aqui na Litoral FM, eu gostaria que você lembrasse de uma coisa. Antes de você aprender a caminhar sozinha, existiram mãos que te seguraram para não cair. Antes de você conquistar o mundo, existiu alguém que abriu mão de muita coisa para que você pudesse chegar até aí onde você está. Um dia, talvez eu esteja longe daqui, né? E neste dia não haverá visita para você fazer, abraço para dar ou conversa para colocar em dia. Por isso, se sua mãe ainda está viva, não espere o tempo passar. Porque mãe não precisa de luxo, não precisa de presentes caros. Mãe precisa sentir que ainda mora no coração dos filhos que ela carregou dentro do próprio coração uma vida inteira. E obrigada, Cleide, pelo desabafo. Coloca minha música aí, por favor.
2: Essa é a tardezinha.

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1: Muito bem, são 9:07. Que história é essa, hein? Meu Deus do céu. Gente, essa é uma ouvinte nossa de muitos anos aqui da Litoral FM. E ela sempre desabafa com a gente. E dias atrás, a Sol e eu, a gente começou a falar com ela. Conta a sua história. Conta, desabafa, porque isso faz bem. E aí ela tava falando pra gente que como fez bem pra ela só em escrever a história pra gente, né, Sol?
2: Foi mesmo. Nossa.
1: É, começa a desabafar, começa a falar, parece que o coração vai dando um aliviado,
2: sabe?
1: É, dá
2: um alívio, porque essa tristeza, né, que ela sente, que queria uma ligação com você, como ela mesma contou na história, mãe não precisa ser de presente caro, não. É uma ligação, fala que ama, ó, tô aqui. Tem uma ouvinte aqui, que é de Vila Velha, pediu pra não falar o nome. Ela falou assim, é difícil pra uma mãe, tá? Eu passo por isso com a minha primeira filha. Não me dá atenção, parece que eu não existo pra ela.
1: É complicado, né, gente? Eu tava vendo várias questões sobre isso e eu achei um negócio interessante que fala assim, ó, nem sempre os filhos conseguem retribuir o amor na mesma medida em que recebem, mas nenhum gesto de carinho, cuidado e dedicação de uma mãe é em vão. Tá? Então, não se cobra tanto. E mais um detalhe, só eu vou falar como mãe, tá? Eu acho que a gente tá no caminho certo. A gente tem que dar mesmo, tem que falar e dar amor. É, e eu vou continuar dando. E se não tiver retorno, entende? Fazer o quê? Infelizmente, a gente não pode fazer as coisas pensando em receber o retorno, entende? Porque nem sempre é assim. Infelizmente, nem sempre é assim. E na medida do possível, eles dão o carinho do jeitinho deles. Às vezes a gente espera que seja de uma forma e eles já, pra eles, é de uma outra. O legal disso tudo é conversar. Talvez desabafar, eu tô sentindo tanta falta. Ah, tô sentindo. Nem isso eu falo. Eu morro, né, de saudade, mas quando eu sinto saudade, só me conhece, o que eu faço? Eu mando um videozinho aqui mesmo. Ai, meu Deus, meu amor, que saudade de você. Te amo, te amo, te amo, te amo. Pronto, já fiz a minha parte. Aí na hora eu recebo, ei, mãe, também te amo. Pronto. E os homens geralmente são mais secos, né?
2: É.
1: Te amo também, pronto. Aí, ó, já fiquei feliz. Agora, é difícil a gente querer cobrar amor, querer cobrar atenção, porque cada um é cada um, né? E fica tranquila, porque o que você plantou lá no coraçãozinho da sua filha, tá lá, entendeu? Tá lá. Fica tranquila, não se cobre. E eu acho que eu nem usaria essas palavras, ah, e se eu morrer um dia, como vai ficar? Eu acho que é muita pressão isso, né? Nós já fomos adolescentes, a gente sabe que a gente era terrível também, né? E eu falo por mim, eu era danada. Nossa, eu lembro que mamãe faz isso, aquilo. E eu falo, ai, gente, deixa eu viver, eu quero viver. Agora não, agora eu tô um pouquinho mais velha, já respeito um pouco mais, já considero um pouco mais, já cuido um pouco mais. E as coisas vão melhorando, né, Sol?
2: Exatamente, mas assim, na minha opinião, seria muito bacana se você quer filho. Eu não sou mãe, né?
1: Uhum.
2: Mas que você quer filho. Mas pelo menos uma ligaçãozinha, mesmo que você não possa estar presente, ou de repente você tá longe, né? Mas faz um videozinho, igual o Cleide faz pros filhos. Você faz pra sua mãe, pra aquela pessoa que cuidou de você. Acho que ela ou ele, quem for a pessoa, vai ficar muito feliz.
1: Vai ficar muito feliz, mas lembrando, sempre tem que partir de quem está incomodado. Por exemplo, se eu estou incomodada com a situação, eu vou procurar, entende? Eu falo isso de todo o meu coração. E aí, se vão retribuir ou não, já não é comigo, né? É mais ou menos por aí. E você, quer contar a sua história pra gente? Fique à vontade.
2: 999-86-1050, manda em texto, em áudio, conta detalhes e também...

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0: Litoral, eu tô legal, 9h17. Bom dia!
1: Ó, beijo e bom dia aqui pra Fran, sobre casos e contos. Ela fala, meninas, essa história é bem real. Às vezes, tiramos de nós, né? É. Pra dar pros filhos e depois eles esquecem da gente. Que essa filha aprenda a dar valor antes que ela perca sua mãe, antes que seja tarde demais.
0: Demais, é verdade.
2: Bom dia, Cleide.
0: Bom dia.
2: Acabei de ouvir essa declaração de uma mãe aí, mas o ditado é certo. Filhos crescidos, pais esquecidos. Eu sou Rita, de Jaberté.
0: Valeu.
2: Eu estou generalizando, mas a verdade é essa.
1: É verdade, ela falou que não pode generalizar. É igual, por exemplo, a Bernadette Mendes de Cocal, fala assim, ó, eu tenho dois filhos, um fala comigo todos os dias, o outro só quando precisa. Tá precisando, lembra de mim, mas se não tiver precisando de nada, eu não lembro.
0: É assim mesmo. Gente, eu também tenho três filhos, um é diferente do outro, é impressionante. Mas eu acho que ainda tá, o segredo tá em a gente continuar dando. E não achar que a gente tem menos valor porque um esqueceu da gente, ou porque não fala com a gente, ou porque deixou a gente meio de lado. Não, a gente sabe o valor que a gente tem, a gente sabe as pessoas que a gente ajudou a educar, a criar, igual a essa nossa ouvinte. Ela fala com tanto orgulho da mulher que ela fez e das coisas que a filha tem agora, sabe? Nossa, mãe, então isso aí, pra uma mãe... é o melhor presente que tem, nossa senhora.
1: Ó, a Josi fala assim, Cleide, só teria como eu mandar essa mensagem, me emocionei demais.
0: Ficou linda mesmo, né? Vamos, eu acho que vai estar disponível na nossa rede social, né? Daqui a pouquinho já.
1: É isso aí, tá, Josi?
0: Alô, babá.
3: Boa tarde, Cleide. Boa tarde,
0: boa tarde,
3: sol.
0: Tá doidão, babá.
3: Tá em Portugal. Um pouco sumido, mas agora apareci, tá? Participando mais uma vez do Caso e Conto. E que tristeza, essa mãe, Cleide, que é sol. Que tristeza, porque eu também faço a mesma coisa. Eu queria um dia contar minha história aí.
0: Conta.
3: Eu tenho 4 filhos, né? 2 casais, tenho uma adotiva. Inclusive, os dois que estão morando com a minha ex-esposa no interior, já tem 2 anos que eu não vejo. Né? Os mais recentes tem 3 meses que eu não vejo. É simples assim. Eles crescem, criam asa. Depois querem voar, esquece de quem botou no mundo, né? Mas faz parte. Espero que eles não esperem a gente morrer pra depois lamentar. Por que que eu não tive ao lado do meu pai e da minha mãe? Mas é assim mesmo, que essa ouvinte tá passando, eu tô passando também. Mas vai...
0: é fácil não, né, babá? Ó, eu vou te dar uma dica, pega a dica, hein? Eu costumo fazer assim, igual, por exemplo, vem um feriado aí. Aí meu filho tá lá em São Paulo, por exemplo. Aí eu falo, ah, isso seria tão bom se a gente conseguisse se reunir. O que que vocês acham? Tá precisando de quê pra vir pra São Paulo? Quer que ajude na passagem? Alguma coisa assim? Uhum. Eu fico tentando criar umas situações. Ah, vamos fazer uma noite de batatinha frita com besteirinha, uma cervejinha pra gente bater um papo? Eu crio várias situações. Falta de situações pra poder unir minha família... não é por esse problema.
1: Aí, ó, a dica, hein, Vavá e todo mundo que tá ouvindo.
0: É, vamos criar uma situação pra trazer eles mais... Ah, outra dica legal. Se o cara é casado, você tem que virar amigo da sua nora, igual eu. Sou amigo das minhas noras amicíssimas. Converso mais com elas do que com meus filhos.
1: É.
0: Pra poder trazer meus filhos pra perto. É outra dica, hein, vocês vão pegando aí.
4: Oi, Cleidinha, bom dia. Sobre o caso de contos de hoje, o que eu posso dizer pra essa mãe? Digo com propriedade, que sou mãe de 3. A gente cria os filhos da gente pra voar, né? Eu tenho certeza que essa mãe fez tudo que estava ao alcance dela.
0: Isso.
4: Mas eles são assim, infelizmente. Tem alguns que não nos abandonam, mas outros se vão, né? E esquecem. Mas eu posso dizer pra ela dar tempo ao tempo. Que tudo isso vai passar. É só uma fase.
0: Isso, e não coloca muita coisa ruim no seu coração, não. Coloca só a gratidão por ter sido mãe dessa sua filha e por poder te dar alegria todos os dias, sabendo que tem uma filha e tal, né? Acho que é mais ou menos por aí. Não se apega nas coisas ruins, não, porque o pensamento negativo, as coisas ruins, elas atrapalham um tanto a gente. Vira tudo doença, gente. Vai tudo pro nosso corpo.
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1: Na Litoral eu tô legal, bom dia. Excelente manhã pra você, 9:30. Meu Deus do céu, a hora piscou, passou, né?
2: Nossa, passa rapidinho. Ah, e muita gente falando sobre casos e contos.
1: Sim.
2: É, teve um, tem um ouvinte aqui, deixa, vou ler primeiro, que eu não sei se ele fala que pode falar o nome.
1: Deixa eu, enquanto isso, vamos ouvir a Sônia.
2: Ah, então tá bom.
3: Ei, Sônia. Olá, meninas, bom dia. Meu Deus, que história, hein?
2: É.
3: História de se arrepiar. Que filha mais desnaturada. Será que ela vai gostar se um dia a filha dela ou o filho dela fazer isso com ela? Fica uma pergunta no ar, né? Mãe, força. Força pra você, porque Deus está contigo, com certeza. Lamentável, que história.
1: Valeu, meu bem. A Sônia que tem um filho que é maravilhoso,
2: é,
1: né?
2: É, verdade. Ó, o Lucas Barbosa, pode falar o nome dele. Ah. Ele é de São Diogo. Ele fala assim, ó, sobre falar que vai sumir ou morrer, é bem assim, interno de toda mãe, né? A maioria fala isso.
1: Vamos perder?
2: É. Mas
1: eu
2: acho
1: nunca
2: que...
1: nunca falei, não.
2: Aí falou assim, mas acho que é muito culpa de tempo. Hoje, todo mundo tá sempre assim...
1: correria, né?
2: Cada minuto ocupado. Até mesmo quando você tá à toa, tá ocupado.
1: É.
2: Realmente, é bom estar presente e lembrar de vez em quando. Mas é o mal dessa geração. Talvez um dia o tempo corrija isso. Sou um pouco assim, tá, com minha mãe. Mas não porque não a amo, mas porque a vida é sempre corrida.
1: É, isso mesmo. Eu vou dar outra dica então, gente. A Sol acabou de ver eu fazendo uma chamadinha de vídeo, coisa rápida. Não, chamadinha de vídeo não, minto. Eu gravei um vídeo pra mandar pro meu neto, que
2: foi.
1: Aí eles têm a obrigação de mostrar meu neto. Automaticamente, o que que eles fazem? Gravam outro vídeo da reação do meu neto pra mim.
2: Foi mesmo, uma gracinha.
1: E com isso, a gente vai criando o hábitozinho de estar sempre conectado um com o outro, né? Hoje em dia, graças a Deus, tem várias formas da gente estar se falando. A gente não precisa se falar só quando se vê. A gente pode mandar um oizinho, manda um carinho, ao invés de brigar. Igual, por exemplo, nunca vai gravar um áudio cobrando. Você tá sumido, hein? Começa assim, te amo. Entendeu? Depois você manda a frase que você quiser mandar. Alô!
4: Bom dia, Cleide. Bom dia, Litoral.
1: Ei, Maria.
4: Estava aqui ligada. Bom dia, Sol.
2: Bom dia.
4: Estava aqui ligada ouvindo a Litoral, ouvindo essa história aí, história de contos.
1: Sim.
4: Poxa vida, cara.
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4: Os filhos da gente crescem. Tem hora que a gente queria que eles fossem pequenos pra estar sempre perto da gente.
1: Nem Deus fala, Deus. É verdade.
4: Porque cresce, esquece da mãe.
1: Os bichos crescem. Ô, Maria, não fica assim não, meu amor. É normal, a gente faz filha pro mundo mesmo, entendeu? Não fica triste não. Esse final de semana eu conheci um pessoal e a mãe, acho que 85 anos, ela, uma gracinha, recebendo os filhos que tinha tempo que não via. Ela falou, o meu prazer, a minha alegria é isso aí. É aproveitar os momentos que tem junto. Não é se desesperar pelos que não tem, sabe? Infelizmente, a gente passa mais tempo longe, né, do que junto. Aí, quando tá junto, tem que aproveitar e
2: cada
1: aproveitar
2: minuto
1: mesmo, né?
6: Bom dia, Cleide.
1: Bom dia.
6: Primeira vez falando aqui na rádio, te acompanho desde as 5 horas, todos os dias.
1: Obrigada, é o Fred.
6: Ô, Cleide, diz um velho ditado. Um pai e uma mãe cuida de 10 filhos, mas 10 filhos não cuidam de um pai e uma mãe.
1: Exatamente.
6: Ela não tá pedindo nada, simplesmente carinho.
1: Só bem.
6: Eu vivo uma história quase igual a dela. Você tá doido.
1: Fácil não, né, meu amor? Beijo pro Sandro Lopes de Nova Almeida, Cleide, tia Cleide, tia Sol, manda beijo pro meu vovô aí, Sandro Lopes.
2: Gente, que netinho, coisa mais linda, mandou
1: que
2: foto.
1: Rico. Tá de modelo.
7: Bom dia, Cleidinha, Maria. Bom dia, Solzinha, sobre casos e contos. Eu estou aí, grudadinha com a Cleide. Faço também a mesma coisa, fico criando situações pra gente se reunir.
1: Isso aí.
7: E amo meu genro e amo a minha nora.
1: É isso.
7: Beijos.
1: Beijo.
7: Tenho 3 filhos. Nenhum são igual.
1: É.
7: São diferentes.
1: Todos diferentes.
7: Mas eu amo de paixão. Do jeito que eles são.
1: Do jeito que eles
7: tá
1: são.
7: Beijo.
1: Beijo, Marli. É isso aí. Eu acho que quando a gente aprende isso, a gente sofre menos do que ficar só cobrando ou só esperando que retribua o que a gente dá. Cara, infelizmente... nem todo mundo é igual a gente. Eu prefiro continuar dando.

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0: Na litoral eu tô legal,
1: viu? Gostou
0: da brincada? 9h53, gente.
2: Ó, beijo e bom dia pra Bernadette do Bocal, que falou: menina, só com um complemento que eu falei, né? Que um filho me liga todos os dias e o outro só quando precisa. Uhum. Mas eu quero deixar bem claro que eu continuo amando meus filhos.
0: Lógico, a gente ama e vai continuar amando o resto da vida. Tem uns ingratos? Sempre tem, gente. É. Nem um filho é perfeito, fazer o quê, né? Nós somos perfeitos. Nós somos filhos perfeitos. Nem vem com graça, né? Ninguém é. Todo mundo tem seus defeitos, suas qualidades.
2: Eu tenho menos.
0: Mas tem. Cara de pau.
3: Bom dia pra todos. Só uma coisa pra falar pra essa filha aí, né? Se ela souber a falta que uma mãe faz, a falta, a saudade que a gente sente depois com a mãe se
0: vai. Deus é pai, é verdade.
3: Parte. Ela correria pro colo da mãe dela quanto antes.
0: É verdade.
3: Quanto antes. Ela não esperava muito tempo, não. Porque depois não tem volta.
0: Você sabe que eu tava conversando com uma vez minha cunhada, aí ela me falou exatamente isso. Ela falou: nossa, parece que eu perdi o chão. Que é uma dor diferente, né? Agora parece que o mundo acabou, né? Deve ser terrível mesmo.
2: Deve
0: Deus
2: ser
0: me
2: horrível.
0: Livre.
2: Deus.
0: Então é isso aí mesmo, Fábio. É fazer enquanto a gente tá aqui, né?
4: Bom dia, meninas.
2: Rogéria.
4: Tem uma quinta na minha terça.
0: Nossa, já?
4: Meninas, já tá bom, olha, né? Eu tenho os meus dois meninos lá, minha filha de 25, meu filho de 13. Sim. Amo. Tudo que eu passei como filha, eu jamais serei como mãe. Então, cada um vai ter uma sua experiência. Uma hora eu vou contar a minha história aí no Casos e Contos pra vocês.
0: Vou querer ouvir.
4: Um beijo.
0: Beijo, meu amor.
5: Bom dia, Sol, Cleide, todos os ouvintes aí. Lá em casa a gente procuramos sempre estar em contato. Por exemplo, sábado agora nós reunimos a casa de um irmão, aí os pais, né, participam. Então, assim, sempre procuramos, se não ver todo dia, nossos pais, ligar para eles para saber como é que estão.
0: Aí, tá vendo? Fazendo
5: nunca
0: parte.
5: Deixá-los desamparados por tudo que fizeram por nós.
0: Certíssimo. Valeu, Ricardo. Arrasou, meu bem.
6: Bom dia, Cleide. Bom dia, Sol. Alice de Santa Luzia, Cariacica. Ai, que relato triste dessa mãe. Cleide, eu tenho 4 filhos, eu sou apaixonada pelos meus filhos. Sim. Tenho 3 netos, mas eu digo, eu sou aquela mãe que eu quero estar presente. Eu quero que eles estejam presentes, entendeu? E eu faço de tudo para isso acontecer.
0: É
6: um aniversário, é um final de semana, é um almoço, é na casa de um, enfim. Eu sempre procuro estar presente com meus filhos.
0: Isso aí.
6: Eu não consigo me ver passar por uma situação dessa.

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3: Bora, molecote, 10 em ponto. Vai começar 60 minutos de música. Bom dia, Sol.
4: Bom dia, Bruninho. Nossa, terça-feira, semana mais curta. É, pra alguns, né? Pra outros que vão trabalhar, né, Bruninho? Vai trabalhar direto.
3: Quem será essa pessoa aí?
4: Quem será?
3: Vambora, 60 minutos, começou!
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0: isso?
1: 999-86-1050. Vem falar se amanhã, quarta-feira, vai sextar pra você, porque tem muita gente que vai emendar, né?
2: Verdade.
1: Outros vão trabalhar.
2: Verdade.
1: Né? Outros vão curtir, correr, tomar um sol, não sei, porque o tempo tá meio esquisito.
2: Você tá, tem previsão de chuva, tá? Pra esse feriadão aí. Então se liga, molecote, vai se programando pra tudo. Se programa pra fazer churrasco, se programa pra ir pra praia, se programa pra ficar em casa. Porque se uma coisa der errado, você tem um plano B, plano C. Arruma mais de uma programação.
1: Exatamente, aproveita, fala pra gente aqui, conta tudo. Porque pode servir de ideia pra mim, pro Bruninho, pra quem tá ouvindo.
2: É.
1: Que não pensou em alguma possibilidade.
2: Manda mensagem aí, aproveita e já participa das nossas promoções também. Tem um monte de coisa boa, daqui a pouquinho tem 45 minutos de música edição premiada. Vem falar qual é a boa da sua música. Manhãzinha, molecote.
1: Ó, e você pode faturar dois ingressos pra curtir o Suel.
2: Opa!
1: É, são dois ingressos pra você curtir o Suel dia 3 de junho no Gordinho Sambão, mas aí você tem que mandar a senha.
2: Uau!
1: Vou no Suel, litoral 999-86-1050 e boa sorte.
2: Boa! Manda aí, boa sorte. Elisângela de Jardim Camburi, minha calabresa, bom dia! Bom dia. Ela falou aqui, Bruninho, você tá com pressa hoje. Elisângela também é... É fiscal aqui.
1: Ela é fiscal. Nossa, não fica devendo nada pra ela, não, porque a bicha cobra, ela tá ali de olho.
2: É fiscal, pode nem sair um pouquinho da rotina aqui. Veja, Elisângela. Marcela Fonseca também. Zé Antônio, meu parceiro, tá lá ouvindo. Bom dia, molecote. Gustavo, dá um papo aí, gente boa.
3: Molecote.
2: Ué.
3: Ó, te conheci sábado pessoalmente, foi um prazerzão. Sou um cara.
2: Sabe, conheci o Gustavo.
3: Gente boa, muito humilde. Mas aconteceu uma coisa que você me deve um telefone. Assim que eu fiz um vídeo que você postei no meu status sábado, meu telefone quebrou. Eu já não sei se era muita figura num vídeo só ou se meu telefone dava visão de outro mesmo.
2: Eu tenho nada a ver com isso.
3: Perdi meu telefone, perdi o vídeo.
2: Gustavo, eu tava lá pra salvar seu telefone, meu parceiro, porque senão ia ficar muito esquisito esse vídeo seu aí.
1: Meu Deus do céu, então deu ruim. Se você tiver namorada aí, um amor da sua vida, vem dia dos namorados aí, pede um de presente.
2: Pede um telefonezinho de presente, cara de pau, velho.
1: Ai, isso acontece.
2: Na hora da litoral.
1: Nossa, 10h23.
2: 1023, vamos tocar música.

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0: Ótimo, meu brother. Um abração, Bruninho. Solange, Megatona, um beijão. E vamos que vamos, Bruninho.
1: Oi.
0: E tem um feriado aí, hein, Bruninho? Ponto facultativo, sexta-feira. Aí já viu, né? Vê se eu vendo os camarão, Bruninho, que o bicho tá pegando.
1: É aí que você vai trabalhar muito, ô Ailton. Feriado, todo mundo quer fazer um peixinho em casa, fazer uma muqueca. Prepara aí que o pau vai quebrar.

0: Juninho. Quem mais? Fala, Ticumi.
1: Bom dia, sou é Ticumi Júnior. Ah. Eu queria mandar um beijo abraço pro Pão Doce.
0: Por que Pão
1: Porque
0: Doce?
1: Porque ficou ciúme do Ponto Sal. Então, na literal, tudo legal.
0: Abraço pro Pão Doce, pro Pão de Sal, tá bom. É isso aí, Ticumi Júnior, sempre com as novidades dele. Anísio, fechadão com o Bruninho também. E você tá me ouvindo de onde? Chama no zap 999861050 e aproveita pra ficar ligadaço aí, porque daqui a pouquinho tem 45 minutos de música edição premiada, valendo uma Smart TV de 70 polegadas, uma camisa oficial do Brasil, um kit churrasco com picanha e um fardo de cerveja. Daqui a pouquinho, hein? Às 11 em ponto, 45 minutos de música na Litoral. Vai perder não, né?
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3: Vamos! 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Aí, ó.

0: Santana, Olho Marrom, fechando sequência. E ainda dá tempo de você concorrer a presentes aqui na Litoral.
1: Dá tempo ainda, ó. São dois ingressos pra você curtir Suel no Gordinho Sambão, dia 3 de junho. Aí tem que mandar a senha.
0: Uau!
1: Vou no Suel, Litoral 999-86-1050.
0: Manda aí com seu nome completo e onde você mora. Daqui a pouquinho tem resultado de promoção. E agora, vamos falar no mundo dos esportes?
1: Bora!
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0: É o bate-bola que tem todas as manhãs aqui na sua Litoral, com a galera do Globo Esporte Espírito Santo, e hoje quem tá com a gente é o Breno Coelho.
1: Bom dia, Breno.
3: Bom dia, Sol, bom dia, Bruninho, galera que tá ouvindo a Litoral, tudo certo?
0: Beleza,
3: tudo,
0: mano. Certo.
3: Hoje a gente fala um pouquinho mais de seleção brasileira, a Copa tá chegando, faltam só 9 dias, né? E a seleção pousou hoje de manhã em Nova Jersey, nos Estados Unidos, às 8h45, onde o Brasil vai ficar concentrado até a estreia da Copa do Mundo contra o Marrocos no dia 13, né? Uhum. O Brasil só vai fazer uma pequena viagem pra Cleveland no sábado, onde enfrenta o Egito no último amistoso, antes da estreia, às 19 horas, é a hora ali de ajustar os últimos detalhes pra estreia, né? Uhum. E pra esse amistoso, uhum, só, o Brasil vai contar com 3 retornos muito importantes.
1: Olha que bacana.
3: A zaga titular, né? O Gabriel Magalhães e o Marquinhos, que estavam disputando a Liga dos Campeões, PSG e Arsenal jogaram, o PSG foi campeão. E o Gabriel Martinelli, que joga no Arsenal também, um atacante, se juntaram, né? Eles já estavam nos Estados Unidos, eles vieram direto lá de Budapeste para os Estados Unidos e agora se juntam à seleção para reforçar o Brasil nesse último amistoso. Podem, provavelmente vão ser utilizados, principalmente o Marquinhos e o Gabriel Magalhães. Então é a hora aí do Ancelotti definir quem que vai ser o time da estreia, né? Porque tem muito esse debate, qual esquema que ele vai usar, qual o time que ele vai jogar contra o Marrocos. É,
1: já que então, ele deu um nó na nossa cabeça, que no intervalo, no
3: tudo,
1: primeiro,
3: né,
1: amistoso, mudou tudo, só ficou mesmo o Léo, né?
3: Saulo Pereira jogou.
1: Saulo Pereira continuou, então dá um nó na cabeça da gente. E a atitude do foi Marquinhos, né?
3: Isso.
1: Que teve aquela atitude linda na final, o cara perdeu o pênalti.
3: Exatamente.
1: O jogador perdeu o pênalti.
3: Foi o Gabriel Magalhães, inclusive, né? O companheiro dele, zaga na seleção brasileira, perdeu o último pênalti que deu o título pro PSG. E a primeira reação do Marquinhos foi como capitão mesmo, ele foi lá consolar o companheiro dele, falar, levanta a cabeça, você tem muita coisa pra viver ainda, provavelmente pensando na Copa do Mundo,
1: muito,
3: né? Ele vai precisar
1: bacana.
3: Muito dele bem, né, o companheiro de zaga dele, ele é importantíssimo.
1: Exatamente,
3: então
1: ele deixou de comemorar o título com seus,
3: exatamente,
1: companheiros pra abraçar o colega,
3: realmente,
1: lá que tinha perdido o pênalti, muito bacana,
3: e
1: é importante ter um jogador na nossa seleção brasileira com atitude tão nobre como essa.
3: Exatamente.
0: Boa, boa.
3: Ele é um grande capitão.
0: E mais hoje ainda?
3: Hoje tem tênis, né? O João Fonseca, nosso brasileiro.
0: Boa!
3: Entra em quadra pelas quartas de final de Roland Garros. Vai enfrentar o tcheco Jakub Mencik, que é um duelo ali da nova geração. O João tem 19 e o Jakub tem 20.
4: Caraca, são novos.
3: São muito novos.
4: Não sabia que era tão novo assim, não.
3: E eles já se enfrentaram, tá? Nessa curta carreira que eles têm, eles já se enfrentaram em 2024, num torneio meio que de base ali. Uhum. E o João saiu vencedor na ocasião. Só que não vai ser fácil esse jogo, não, tá? O Jakub, ele tá na 27ª colocação do ranking, 3 posições acima do João. E assim como o João venceu o Djokovic,

0: Deve ser bem rápido pra poupar
1: seria
0: o João,
1: melhor, né?
0: Pra poder chegar mais inteiro na semifinal, porque o último jogo, o jogo contra o Djokovic, cara, durou umas 4 horas e pouca. Então, começou de manhã.
1: Demora, hein?
0: Demora
1: muito.
0: Foi depois do almoço. Demorou muito.
1: Isso aí.
0: Tava bem disputado.
1: Tem que ter muito preparo físico, muito. Hidratação, concentração.
0: Imagina o ombro, como é que deve ficar.
1: Exatamente.
0: O tempo todo marretando ali.
1: Vamos torcer, então, que seja rápido e que seja do João, que o João Fonseca vença essa partida.
0: Vai dar certo.
2: Muito bom, tudo isso e muito mais hoje no Globo Esporte Espírito Santo.
0: É isso, 1 da tarde, depois o Gazeta Meio-Dia.
2: Logo depois o Gazeta Meio-Dia. Felipe vai estar apresentando hoje ainda?
0: Não, o Felipe tá com uma intercorrência de saúde aí, vai ser a Marcela hoje.
2: Marcela Scaramella vai estar então hoje.
0: Mas logo, logo ele tá de volta.
2: Boa, boa. Valeu então, um Breno.
1: Abraço, Breno com ele, valeu.
0: Valeu, abraço.
2: Bora!
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1: Isso, ó, e nessa hora dá tempo de você participar ainda, hein? Já pensou faturar dois ingressos pra curtir Suel no Gordinho Sambão 3 de junho?
0: Opa!
1: Aí manda a senha.
0: Qual?
1: Vou no Suel Litoral 999-86-1050 e manda seu recadinho também. Ou pode ficar vigiando a gente igual a Sônia de André Carlone. Ah. Mandou a foto, tirou um print nosso aí, ó.
0: Não, não.
1: E mandou.
0: A Sônia fica vigiando.
1: Fica vigiando. O Breno com ele tava aqui ainda, ó, quando ela fez esse print.
0: Deixa eu ver o print aqui que ela tirou pra gente aqui.
1: Beijo, Sônia. Deve estar tão tarefada.
0: Aqui, chegou aqui. Tá cheio
1: de empadinha.
0: Beijo, Sônia. Bom dia também pra Crisley Ramalho de Jardim América. Veio buscar o ingresso que ganhou pro Belo.
1: Pro Belo.
0: Mas Crisley não veio aqui dar um beijo na gente.
1: Não foi só ela não, hein? Teve mais gente que pegou, acho que é Maria Santos,
0: uhum.
1: Veio aqui, pegou os ingressos também.
0: Acredito.
1: E ela ganhou do kit churrasco ainda, hein? Sorriso maroto.
0: Esse pessoal é cara de pau.
1: Esse povo não quer abraçar a gente, não. Acho que eu tenho que trocar de perfume. De repente o perfume não tá agradando.
0: Só pode. Bom dia pra Ju, tá trabalhando e ouvindo a Litoral.
1: Beijo.
0: Soninha de André Carlone, Karine Christian de Aracruz. E você, molecote, quero saber qual é a boa de hoje. Terça-feira, já tá nos preparativos pro feriadão? Aliás, não é feriado pra muita gente.
1: Não.
0: Exemplo, Letícia acabou de mandar mensagem pra mim no WhatsApp, meu mozão, Lelê, que vai trabalhar na quinta, velho.
1: Na quinta-feira?
0: É porque, na verdade, não é feriado, é um ponto facultativo. Então, assim, tem empresa que dá o feriado, tem empresa que não. Ela não ganhou esse feriado. Triste estou. Vou ter que caçar alguma coisa pra fazer na quinta-feira sozinho.
1: Sozinho?
0: É porque a Letícia vai estar trabalhando.
1: Aí, vai, fica com ela. Tem empresa que você pode levar.
0: Ah.
1: A namorada, a esposa,
0: ah, é?
1: O filho. Vê se não pode. Eu vou falar com a Letícia aqui, peraí.
0: Nesse caso,
1: manda um recadinho pra ela, fica esperta.
0: Nesse caso, eu não vou querer estar indo. Amigos e amigas de grupo, mandem mensagem no WhatsApp pra eu saber qual vai ser o rolê de quinta-feira.
1: É mesmo, né? Eu sei que tem corrida. Tem corrida na quinta-feira, é. Exatamente. Tem a corrida, eu não consegui. Lembrei hoje, aí já acabou a inscrição.
0: Minha
1: corrida
0: nossa.
1: Do Popeye.
0: Ah, é quinta?
1: É.
0: Aí eu vi essa corrida aí, mas eu ainda participo não.
1: Ah, gente, era meu desenho, eu gostava do desenho.
0: Gostava do Popeye.
1: Gostava.
0: Eu gostava também, mas essa aí não. Eu preferia a corrida do Bob Esponja, você correu, né?
1: Eu fiz a corrida, foi boa.
0: Mas quinta-feira também tem os tapetes, eu acho que eu vou caçar um tapete aí pra ver. Eu vou em Barcelona. Barcelona é, tem um dos maiores tapetes de Corpus Christi aqui do Espírito Santo.
1: Olha, muito bacana, tá? Eu acho lindo. É muita criatividade, isso. Né? E dom pra fazer aqueles tapetes tão bonitos.
0: Isso aí, muita fé, religiosidade, cultura. E Castelo tem a maior tradição de tapete aqui do Espírito Santo. Aí depois segue Barcelona, lá na Serra, e é isso. Vai ter tapete aí no seu bairro, molecote?
1: Ó, conta tudo, hein? 999-86-1050.

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0: 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Olha só, a Prefeitura da Serra intensificou o combate ao descarte irregular de resíduos utilizando imagens capturadas por drones. O monitoramento aéreo é feito pela Secretaria de Serviços, que mapeia infrações em pontos críticos, como Jardim Carapina e Novo Porto Canoa. De forma integrada, o Departamento de Trânsito intensifica os veículos flagrados e a Secretaria de Meio Ambiente aplica multas que variam de R$50 a R$50 a R$10 mil. Em caso de reincidência, os valores das penalidades podem ser triplicados.
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0: Se liga, a seleção brasileira desembarcou em Nova Jersey na manhã de hoje, após receber uma despedida calorosa dos torcedores no Rio de Janeiro. A delegação inicia os preparativos em solo americano, sob o comando do técnico Carlo Ancelotti, que foi um dos primeiros a deixar o avião. Ao falar com a imprensa do aeroporto, o treinador italiano expressou que se sente contente, motivado e animado para a disputa do Mundial, garantindo o foco total em fazer o melhor trabalho possível. Boa sorte para nossa seleção!
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0: As pistas urbanas de Domingos Martins receberão no dia 5 de junho uma patarela, faixa inspirada na travessia de pedestres voltada para animais domésticos e silvestres. A ação pioneira no estado, que consiste em pinturas de patas amarelas ao lado da faixa convencional, visa evitar atropelamentos. A inauguração vai ocorrer às 9 da manhã na Praça Arthur Gerhard, no centro de Domingos Martins, marcando o Dia Mundial do Meio Ambiente. O projeto é desenvolvido pelo Instituto Ambiental Reluz.
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0: 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Sabadão e Simone e Simaria. Não vou mais atrás de você, fechando.
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2: É, tá chegando.
0: Chegando. Tá chegando. Chama meu amigo Clevinho, tá aqui, tem aniversário hoje aí, Clevinho.
3: Fala, molecote, ó, nós aí no litoral. Litoral, tô mais legal. Grande Bruninho, como você tá?
0: Tô bem.
3: Aqui, hoje é aniversário da minha mãe, lá tô dando as voltas com ela de carro, tá lá na empresa, dando um passeio. A coroa tá fazendo 76 aninhos
0: Dona
3: de idade.
0: Alex.
3: Sobrou um tempinho aí, mandar um oi pra ela, te agradeço bastante. Vamos nos ver, vamos marcar.
0: Vamos marcar.
3: Forte abraço. Ótimo dia pra gente.
0: Valeu, Clevinho. Parabéns, Dona Arlete.
2: Parabéns, Dona Arlete. Aproveita, hein? Pede um presentão pro filho, hein? Aproveita.
0: Isso aí. Aproveita, Dona Arlete. Ô, só vamos pro intervalo?
2: Bora,
0: rapidinho. Tem prêmio daqui a pouquinho.
2: Tem ingressos pro Suel.
0: Boa.
2: Manda a senha.
0: Uau.
2: Vou no Suel, litoral 999-86-1050.
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1: Alexa, o dia hoje tá

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0: sexta, hoje é terça. Mas eu já tô pensando na sexta.
1: É, amanhã é quase uma sexta. Ó, tem resultado de promoção, hein? Quem vai curtir o Suel no Gordinho Sambão, dia 3 de junho? Larissa Luísa Baraúna. Ela que é de Goiabeiras, final do telefone 8957.
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0: 11h54, acabando então nossa manhãzinha.
1: Amanhã de volta às 7 da manhã. Beijo, fui.
0: Bom descanso, depois do intervalo tem Bruninho e Nath ao vivo pra toda a rede litoral, aqui na sua litoral e também pra todo o Espírito Santo. Não sai daí!
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5: Boa tarde, minhas delícias!
6: Sextou!
1: Já não,
5: não,
1: né?
5: Não, é quintou.
1: É, quintou.
5: Quintou, molecante!
1: Ai, que delícia! Sua terça com cara de quinta-feira, hoje dia 2 de junho, que semana rápida, hein?
5: Ai, graças a Deus, né? Semana curtinha aí.
1: Mas vai mudar pra você.

0: em escala especial essa semana. Não vamos dar spoiler, não. Não. Porque o pessoal fica ansioso.
1: Exatamente. Tem, mas tem coisas boas pra vir aí nessa semana ainda.
0: Tem?
1: Claro que tem.
0: Então tá ótimo.
1: Eu tenho muita coisa pra poder falar nessa semana ainda.
0: Isso é bom.
1: Isso é bom.
0: Duas, meio dia e dois. Você tá ouvindo aí, Bruninho e Nath.
1: Tem prêmio.
0: No horário de almoço. Não sei, deixa eu ver.
1: Será que tem ou não tem? Tem ou depois a gente libera?
0: Tem um sorriso.
1: Vamos liberar depois ou agora?
0: Agora, por que depois?
1: Ué, pra fazer suspense.
0: Não, já pro pessoal participar, porque hoje o pessoal tá meio desanimado.
1: Então manda a senha valendo parte.

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5: Boa tarde, Bruninha, amiga Norte. Matheus, teu nome é Neto. Dá uma caminhada na casa agora, né? Não pode ficar parado, não. Caminhar pra se movimentar. Hoje eu trabalho, né? Trabalhei hoje. Então, um pouco abafado. Sai de nuvens. Você é no litoral, né? Então eu tô legal.
3: Ai. Só lá em Japira que tá abafado, velho.
4: Exatamente. Japira é um outro mundo, eu diria.
3: O Brasil inteiro tá todo... Tá uma sequência de frio aí, tá um...
4: E Japira não, Japira abafado.
3: Tá calor.
4: Não venta lá em Japira, não.
3: Pra ficar mais quente ainda, tinha que levar Léo Pestana pra lá.
4: Eu também acho.
6: Boa tarde, meus ele, amigos.
4: Só falar nele.
6: Natizinha, tudo bem, Léo
4: tudo
6: Pestana?
4: Tudo bem.
3: Fala, Traíra.
6: Semana mais curta, muita promoção de carne, vamos fazer churrasco.
3: Traíra.
6: A Copa tá aí.
4: Uhum.
6: E só te falo uma coisa.
4: Fala.
6: Haverá sinais esse feriado.
3: Traíra.
6: Sinais
4: é
6: frios, entendeu?
3: Aí, ó.
6: Churrasco, cerveja, caldos, risotos.
3: Traíra.
6: Acompanha o Instagram aí, Bruninho. Acompanha aí, Nath. Um abraço.
3: Por isso que eu só compro carne lá na outra casa de carne lá do bairro.
4: Exatamente. Porque não tem. Não, quem não dá prioridade, perde também a prioridade.
3: Perde a prioridade.
4: Exatamente. Meu telefone não mudou, meu Instagram não mudou. Você mudou?
3: Mudou não, rapaz.
4: Porque endereço a gente não recebe.
3: Isso se chama uma coisa.
4: O quê?
3: Traíra.
4: Eu também acho. Trairagem.
3: Dani de Vila Nova.
4: Por isso que a gente trai também.
3: Boa
7: tarde, Nath. Boa tarde, Bruninha. Aqui é Dani Sassemburgo de Vila Nova de Goiás, passando aqui para desejar uma terça-feira abençoada para vocês aí e para todos os ouvintes.
4: Tá é bom. Isso, beijo pra você.
3: Vai, carioca.
8: Boa tarde, Bruninho, mulher corte, meu parça. Natizinha,
4: é minha bebê.
8: Que saudade de você.
4: A mesma introdução.
8: Bebê, me desculpa por não poder ter te atendido, tá bom?
3: Você ligou pra ele, Nath?
8: Eu tava na estrada, voltando de Porto Seguro.
4: Aham.
8: Fica com Deus, beijo no coração. Fui. E na litoral, eu tô legal.
4: Pelo menos agora ele mudou o discurso.
3: O que você queria falar com carioca?
4: É porque esse domingo eu tava vindo embora do Rio de Janeiro e aí todos os motoristas de aplicativo decidiram não trabalhar pra ficar assistindo o jogo do Brasil.
3: Aí ele também não ia hoje.
4: Exatamente. Aí eu tava lá no aeroporto tentando ir pra Vasco da Gama.
3: Perdeu o tempo ligando.
4: Ninguém queria levar a pobre e eu pra Vasco da Gama. Aí eu tava atrás de alguém pra poder me levar.
3: Por que você não ligou pra Juberuber?
4: Mandei mensagem também.
6: Ai,
4: ninguém podia.
6: Mas que tem.

0: dizer que na litoral eu tô legal e tô ligadão. Bruninho, molecote, você tava só na beca lá em Colatina, hein?
1: É mesmo.
0: Eu quero, fiquei sabendo que tinha vários marmanjos lá querendo dar um baforada no seu cangote, molecote.
1: Eita!
0: Na litoral eu tô legal, é nóis,
1: melhor,
0: hein?
1: É melhor o seu cangote que outra coisa, né?
2: Irmão, não tá fazendo nada. Tava um frio lá em Colatina, que problema tem?
1: Exatamente, de graça ainda.

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0: Boa tarde, Bruninho.
1: Boa tarde,
0: Nazizinha.
2: Ei, bebê.
0: Boa tarde a todos aí que tá ouvindo aí, é melhor, né?
1: É.
0: Litoral.
1: Sim.
0: E agora partiu Linhares, né? Levar nossos clientes aí, aviação Águia Branca.
1: Opa, que maneiro.
0: E partiu casa, né?
1: Importante.
0: E esse Matheus Trevezani aí de Japira aí, ele também perturba a Dani Passa também.
1: Ele
0: na 96,9.
1: E perturba todo
0: litoral,
1: mundo, velho.
0: Mas que legal.
1: Só que ele só geme aqui, eu não sei por causa de quê. É só aqui que ele fica gemendo, nas, com os outros pessoal aí não geme, não. É, não sei qual. Shirley Marcos.
3: Boa tarde, molecote.
1: Oi.
3: Shirley Marcos falando. Ah. E aí, molecota. Olha só, Bruninho pode chamar Léo Pestana de traíra não, tá, Léo? Vou em sua defesa. Em todos os seus eventos, ele tá lá ó, comendo até carninha com folhinha de ouro. Folheada ouro. Eu e Natizinha que não participamos de nada, ó. Fica aí, ó. O que vai fazer aí? Lembra de nós duas. Beijo grande pra todo mundo e uma quinta na nossa terça-feira.
1: Chama
3: beijo.
1: Shirley de puxa-saco.
2: O que aconteceu aí? Não posso?
1: É puxa-saco.
2: Por que ela é puxa-saco?
1: Que ela é puxa-saco. Ela falou que
2: posso.
1: Léo Pestana não pode chamar, a gente, Léo Pestana que tem que chamar a gente de traíra.
2: Por causa de quê?
1: É porque ela tá puxando saco.
2: Ela é puxa saco então.
1: Exatamente.
2: Puxa saco, eu, hein? Coisa feia.
1: Rose!
4: Boa tarde, Bruninho Molecote. Continua ouvindo melhor, hein? Boa tarde, Natizinha.
2: Boa!
4: Grudadinha com vocês, não abre mão.
1: Não abre não.
4: É no trabalho, em casa, onde eu estou, tô ouvindo a litoral. Hoje eu tô ouvindo pelo rádio, mas ultimamente eu tenho ouvido mais pelo aplicativo. É nóis, tamo junto.
2: É, nós tamo junto. Um beijo pra você também.
1: Agora, 12:40, vamos pro break.
2: E daqui a pouquinho tem mais música pra você.
1: Não sai daí não, melecote.
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0: Aline aqui do Natural. Eita, Lelê. Mandando mensagem agora pra vocês, depois de meio-dia, porque ontem encontrei a bonita da Berena lá no bairro, né? Nossa Senhora da Penha.
1: Berela em Vila Velha.
0: Vem. Tchau, Berê. Mandar um alô pra você amanhã na rádio. Tá bom, você vai mandar que hora? Falei, 11 horas. Ah, 11 horas, tô dormindo ainda.
1: Ela é cara de pau,
0: princesa. Berê, então tô aqui pra mandar um...

0: sabe pessoalmente, foi um prazerzão. Sou um cara, muita gente boa, muito humilde, mas aconteceu uma coisa que você me deve um telefone.
1: O que, que aconteceu?
0: Assim que eu fiz o vídeo que você postei no meu estado de sábado, meu telefone quebrou. Eu já não sei se era muita figura num vídeo só ou se no telefone tava precisando de outro mesmo.
1: É que se ela perde
0: meu telefone, mas
1: aí quebrou o telefone.
0: O vídeo. Aí me lasquei.
1: Bem, rapaz. Gustavo, lá de Vistamar, Cariacica. Valeu, Gustavo. Rosana Tovar também tá ouvindo. Leonardo Epifânio de Itapuã. Daqui a pouquinho a gente tá de volta. Saída em não. Molecote. Vai, molecote.
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2: Todo dia, toda hora, sem parar. 1h19, boa tarde. Tá querendo curtir o show de Sorriso Maroto? Seu ingresso tá aqui.
3: Então já manda a senha Litoral com Sorriso Maroto.
2: E junto com seu nome completo e onde você mora. O WhatsApp você já sabe, é o 999861050. E vamos com a participação do povo.
3: Quem tá aí?
2: Fala, Wanderson.
3: Oiê.
4: Boa tarde, Litoral. Boa tarde, Bruninho. Boa tarde, boa. Nath. Oi. Aqui é o Anderson, motorista PP aqui em Cachoeiro de Itapemirim. E olha, que tempo doido, hein?
2: Tempo tá muito doido,
4: um frio,
2: hein?
4: Uma chuva de manhã.
3: Aham.
4: E agora já abriu aquele solzão maravilhoso e já tá aquele calorão.
3: É isso, né?
4: Mas é assim, né? Tempo bipolar que a gente tem aqui, né? Um abraço pra vocês e na Litoral eu tô legal.
3: Exatamente, beijo pra você.
2: Tempo bipolar igual a muita pessoa que eu conheço, meu parceiro.
3: É só botar em tratamento que dá tudo certo.
2: Leva pro psiquiatra direto, vai nem no psicólogo não.
3: Não, vai direto pro psiquiatra, melhor.
2: Não, vai pro neuro, mais fácil.
3: Também, vai nos três. Só pra ter garantia, vai nos três.
2: Ô, Claudinha, lá de Rio Marinho. E o Casca de Bala.
3: Ela tá chateada que o Rosenberg não mandou beijo pra ela hoje.
2: É, e ela tá chateada também que não ganha nada.
3: Ah, pronto.
2: O que tá acontecendo?
3: Ah, pronto.
2: Eu, hein?
3: Um beijo pra você, linda.
2: O Flávio Vieira de Jardim Carapina, Flávio Gomes, Acildo Carvalho lá do Coqueiral de Itaparica e também a Ruth lá do BGV. Beijo, Ruth.
3: Um beijo pro Wellington Cipreste do Itanguá e Leonardo Epifânio de Itapuã, Álvares Dias de Cachumirim, Viviane Neves por aqui também.
2: E coloca a Rebeca Andrade aí das gavetas,
3: na minha cabeça.
5: Boa tarde, molecote. Boa tarde, Letizinha. Boa tarde pra toda a família Litoral. Sou Rebeca Andrade de Colatina. Vocês querem vir tomar um solzinho? Pode vir, que tá lotadinho de sol, um pra cada um. Aí, molecote, não mexe nas minhas gavetas. Beijo, beijo.
3: É, Bruno, não mexe nas gavetas dela, não, hein?
2: Não mexe nas gavetas dela, não, tá dizendo.
3: Você foi pra Colatina, não
2: eu
3: sei, não.
2: Vou lá mexer nas gavetas.
3: Não mexe nas minhas gavetas, Bruninho.
2: Aham.
3: Genevieve tá por aqui também, Jardim Tropical. Margarete Cobb de Soteco. Sueli Ribeiro da Praia das Gaivotas, beijo.
2: Oi.
6: Boa tarde, Natizinha. Boa tarde, molecote.
3: Boa tarde.
6: Boa tarde. Abençoada terça,
2: viva
6: nós, Natizinha. E molecote.
2: Oi.
6: Vamos que vamos.
2: Ah.
6: É, rapaz, vocês falaram negócio lá do hino nacional, lá de Belo, mas a...
2: Ah, Alcione.
6: Aquela mulher lá que não lembro o nome
3: Alcione.
6: Agora.
3: Alcione, menino.
6: A minha esposa.
3: Amarrou.
6: Perguntou o que é isso.
2: O que é isso? Aí falou.
3: Que é isso?
2: Que é isso?
3: É o hino nacional,
2: o
3: cantado pelo Belo e pela Alcione.
2: Que é isso?
3: Acho que, naquele caso, até nós dois cantaremos melhor.
2: Sei não.
3: Eu acho, eu aposto em nós.
2: Ô, Júlio Martins de Vila Velha, Renildo da Ilha do Príncipe, Flávia Cristina do Mario Ortiz e Sabrina Marcelino de Felpink.
3: Abraço pra Rebeca, também tá por aqui. A Rebeca, ela é de onde? Ai, peraí, sumiu a mensagem dela.
2: Sumiu.
3: Mas ela é daqui de Vitória.
2: Ô, Rebeca!
3: O Gil Schwarzenegger em Jardim América, o William Moura de Vila Batista, Neuza Silva de Cristóvão Colombo, Fabiana Meirelles de Taquara na Serra.
2: E também a Ana Paula e Manuzinha lá em Laranja da Terra, beijo! Vamos de mais música! Continue a notar, continue a notar.
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2: Manda aí, boa sorte. 1h45, já já a gente volta.
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0: resultado de promoção, saindo par de convites pra curtir Sorriso Maroto, Eu Gosto no Pagode. Quem faturou foi você?
1: Eu!
0: Elisa Pereira Machado, final de telefone 2494 de Guarapari.
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1: Cinco para as duas da tarde, você de Linhares, Colatina e Cachoeiro vai ficar com a programação local.
0: E a gente continua na Grande Vitória até as 3 da tarde, bebê.
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0: litoral, eu tô legal. 2:12. Boa tarde, molecote. A litoral tá aí focando.
1: Exatamente. Você participa aqui junto com a gente no 999-86-1050.
0: Fala aí qual é a boa da sua terça-feira. Reta final da semana, já chegando a final amanhã, quarta-feira, amanhã tem clima de sextou, hein?
1: Exatamente, você sempre colado com a gente nesse feriado de Corpus Christi.
0: Aliás,
1: tá?
0: Nem todo mundo vai feriadar, tá?
1: É mesmo?
0: É, por exemplo, Letícia vai trabalhar na quinta.
1: É sério?
0: Tem gente aí que vai ter dia normal na quinta-feira. Você que tá ouvindo a litoral, vai ser também normal?
1: Conta pra gente aqui no zap, viu?
0: Deixa eu ver o que o Gabriel Santana, do Primeirão, tá falando.
1: Fala, embaixador.
2: Chama, molecote. Boa tarde, Bruninho. Boa tarde, Natizinha, que é o Gabriel Boa. Santana. Oi, embaixador do Moto Aplicativo. Deixa eu falar, esse Oi. Tempo tá igual vocês dois aí. Ah, tá que... maluco, você tá doido. Tem hora que faz calor, tem hora que faz frio, tem hora que faz calor,
1: tá
2: tem hora que faz frio.
1: É
2: tá doidinho igual vocês dois aí.
0: É, exatamente.
2: Eu tô legal.
0: Bonzinha.
1: Velho. Exatamente, vou chamar o tempo até de Bruninho e Nath.
0: Porque tá muito doido.
1: Tá tudo doido.
0: Bárbara Adelino de Santo Antônio tá ouvindo, Rogéria Kruger, lá do Nossa Senhora da Penha. Beijo, Rogerinha.
1: O Fábio Araújo de Bela Aurora.
0: Aurora.
1: Um beijo também aqui pra... Ai, meu Deus. Dilmar Martins, Nova Valverde, Ronaldo Domingos, motorista de APP de Serra Dourada 3.
0: E a Rose da Vila Rubinha sempre à frente do tempo dela.
1: Por quê?
3: Boa tarde, Narcisinha, boa tarde, Bruninho.
1: Parece que tá muito à frente, não.
3: Bom final de semana pra vocês.
1: Tá obrigada, entendi.
0: Ela tá à frente do
1: Mas
0: tempo.
1: Mas tá devagar, né?
0: Quase
1: parando.
0: Mas pelo menos ela já tá no final de semana.
1: Tá no final de semana, melhor que a gente que tá
0: hoje,
1: trabalhando ainda.
0: E hoje ainda é terça-feira.
1: Você tá doido? Queria tá assim, hein? Quem dera.
0: Queria tá assim, né?
1: Vem devagar, faz parando.
0: Marcha lenta.
1: Exatamente.
0: Franciane de Jardim Moeiro, beijo. Mariane França de Jacaraípe também. Eliane Sarte, tá ouvindo a litoral. Beijo, Eliane.
1: Beijo pra Monique Barbosa do Ataíde, tá trabalhando e curtindo com a gente. Pamela Martins, Divino Espírito Santo e Fabiana Meirelles de Taquara na Serra.
0: E na litoral, a música não para.

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1: 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O Espírito Santo encerrou o mês de maio com 64 homicídios, atingindo o menor patamar para o período nos últimos 30 anos da série histórica, repetindo o índice de 2025. No acumulado dos primeiros 5 meses desse ano, o estado contabilizou 321 assassinatos, o que representa uma redução de 3,3% em comparação com as 332 mortes do ano passado. Segundo dados da CESP, 57 municípios capixabas não registraram assassinatos em maio, com a maior queda concentrada na região sul.
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1: O Instituto Nacional de Meteorologia emitiu um alerta amarelo de perigo potencial para tempestades e queda de granizo, cobrindo quase todo o Espírito Santo. O aviso, iniciado às 8 horas da manhã de hoje, segue válido até às 11:59 da noite de amanhã e abrange 75 municípios capixabas, exceto Mucurici, Montanha e Pedro Canário. A previsão aponta chuva de até 50 milímetros por dia e ventos intensos de 40 a 60 quilômetros por hora, embora o órgão avalie como baixo o risco de grandes alagamentos na região.
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1: O município de Conceição da Barra, no litoral norte, capixaba, sedia o 8º festival da maior muqueca do mundo, de 3 a 7 de junho, final de semana agora, né? Esse feriadão aí. A grande atração do evento é o preparo da receita tradicional capixaba, utilizando, você tá doido, 600 quilos de peixe e 1,100 panelas de barro. A programação festiva reúne também estandes de artesanato, manifestações da cultura local e shows de bandas regionais, além da apresentação nacional do cantor Sam, ex-vocalista do Sambô, no palco principal.
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0: Litoral, eu tô legal, menos é mais, brinda aí. Fechando sequência. Fechando também minha participação, porque você sabe, tá na hora de vazar no capinado.
1: Mas amanhã, a partir das 10, ele tá de volta.
0: Eu tô de volta amanhã, você não vai perder aí, molecote. Beijo pra todo mundo, tchau, Nati!
1: E eu continuo até as 5 da tarde, Holly, beijo, tá chegando e mais uma sequência premiada também.
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1: Ei, boa tarde. Na Litoral, eu tô legal. São 3 horas em ponto. Hora de começar 45 minutos direto, só de música, sem comerciais, edição premiada. Aqui é o Oliver, Oliver Wanderson com você até as 8 horas da noite e ela ainda com a gente até as 5 da tarde. Muito boa tarde, arroba o Natizinha.
2: Muito boa tarde, Oliver, seja bem-vindo.
1: Você tá bem, Natizinha?
2: Graças a Deus, e você?
1: Chegou de vez ao Espírito Santo, depois do Rio.
2: Então,

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1: 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Na Litoral, eu tô legal, são 3h20, essa é a sequência dos 45 minutos premiados, só aquela pausa pra gente mandar o seu abraço, mandar o seu beijo, ouvir a sua voz também.
2: Boa Oi. Tarde, Oliver, boa tarde, Natizinha, minha besta.
3: Oi, minha aqui best.
2: Da Natural, passando pra desejar um alô, uma boa tarde pra gente. Ah. E mandar um beijo pra Berê, né, do bairro Nossa Senhora da Penha, que eu acho que agora ela já deve ter acordado, gente.
3: Eu espero que sim, né?
2: Ela falou pra mim não mandar áudio de manhã, porque ela acorda 11 horas. Depois de 11 horas.
1: Cara de pau.
2: Um beijo aí, Berê.
1: Fica escolhendo o horário ainda.
3: É, gente, tem o ponto da Berê, né? Ela tem que bater o ponto dela.
1: Mas já acordou sim, já mandou mensagem aqui no WhatsApp, tá? Beijo, Aline, beijo, Berê também.
3: Beijo, lindezas.
4: Fala, meu amigo Hollywood Wants. Fala, Natizinha, que é o Gabriel Santana.
3: Fala,
4: o embaixador do Mdoto aplicativo. Ah. Fala, hoje o tempo tá fazendo a gente ficar igual o Daniel San. Ah. Bota casaco, tira casaco, bota casaco, tira casaco. Esse tempo não decide.
3: É
4: faz
3: mesmo.
4: Frio, faz calor, você tá
3: sei.
4: Doido. Na litoral, eu tô legal.
1: Um abraço, Gabriel Santana. Obrigado, cara, pela participação aqui no WhatsApp. Ó, fala aí no WhatsApp, Natizinha.
3: Uhum.
1: Temos ingressos pro show do Belo.
3: Pois é, gente. Pra você poder curtir Belo no Shopping Vila Velha, dia 8 de agosto.
1: É a senha pra você participar aqui no WhatsApp, hein?
3: Quero ir no Belo Litoral.
1: Quero ir no Belo Litoral. Você manda no 999
3: 86 1050.
1: E por falar em Belo,

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1: Daqui a pouquinho, às 16h, você vai ouvir muita música direto. São 60 minutos só de música.

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1: 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Na Litoral, eu tô legal, são 3 horas e 45 minutos, fechamos assim então 45 minutos de músicas e você que anotou a sequência.
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1: 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Então, promoção de verdade, você sabe, é na Litoral, primeiro lugar geral.
3: Boa tarde, Holiday, Natizinha.
2: Eita,
3: terço bebê, na Litoral, automático legal. Ah. Avisa a Aline aí, ó. Ah. Eu já acordei faz tempo, tá aí. Eu mandei áudio mais cedo.
2: Essa risada Bruninho dela.
3: E Natidinho não colocaram pra mim.
2: É que tava muito áudio, cansada.
3: Entendeu? Ah. Eita!
1: Beijo,
2: é que ela tava muito cansada no áudio. Você tava acordando ainda, é por isso que não rodou.
1: Aí a primeira.
2: Agora ela tá acordada.
1: Agora tá pilhada, agora funciona.
2: Agora soltou o arrai dela, já era.
4: Boa tarde, Natizinha. Boa tarde, Holiver.
2: Boa.
4: Aqui é o motor de aplicativo.
2: E aí, Raquelzinha?
4: Vocês estavam perguntando aí, né, de trabalhar feriado. Uhum. Eu vou trabalhar no feriado, sim.
2: Eu não vou, não.
4: Porque o feriado pra mim foi ontem. Uhum. Toda segunda, mais ou menos, é feriado pra mim.
2: Olha. Uhum.
4: Belo cantando, né? Nunca mais eu vou ouvir o Belo da mesma forma. Na Litoral tá mais legal.
1: Beijo, Raquel.
2: Um beijo, Raquelzita.
1: Vamos ver dia 8. Dia 8 de agosto no Shopping Vila Velha. Não vai errar, não.
2: Não, eu só não posso cantar o hino nacional. Deixa o dererê, perfume.
1: Melhor, né? Melhor, né?
2: Desse jeito é muito
1: recomeçar,
2: melhor,
1: né?
2: Ele continuar com as músicas dele.
1: A Franciane, Jardim Limoeiro. E eu, que geralmente esqueço de voltar a anotar a sequência dos 45 minutos premiados após vocês interagirem falando com a gente. Então, espero que você tenha anotado, Franciane, e boa sorte na promoção, tá? No site, a gente tem um recurso que dá pra você voltar as últimas 3 ou 4 horas, não sei, né?
2: Exatamente. Tá dando colher de chá demais, né, Rony?
1: É um jogo sujo, né? Ah, não ouvi. Se você voltar ali as últimas 3 ou 4 horas, você pode ouvir e ver tudo de novo.
2: Então, você pode anotar a sequência, talvez uma música que você perdeu.
1: Então, um beijo que a gente mandou e que você queria guardar de recordação, você volta e grava a tela, né?
2: Exatamente, grava a tela. Tem muitos celulares que tem esse recurso de gravar a tela.
1: Uhum.
2: Se o seu não tem, você pode também baixado em aplicativos também para gravação da tela. Aí você salva tudo de novo.
1: Então, é recurso que a gente tem aí pra, até de segurança, ou então, puxa vida, mandou um beijo pra mim, queria enviar esse beijo pra alguém, ou uma homenagem,
2: não ouvi.
1: Ou então, puxa, perdi, não deu pra gravar. É só voltar, entrar no site, no seu celular, você volta essas, acho que são 3 horas.
2: É, tem que voltar lá no vídeo, tá?
1: No vídeo, isso.
2: No vídeo.
1: Tem lá aquela reguinha, né?
2: É, na reguinha lá, você volta um pouquinho que você vai conseguir. Vai procurando por lá na reguinha.
1: Isso. Só pra fechar aqui antes do comercial, colocar na tela aqui a foto que o Patrick mandou pra gente de Venda Nova do Imigrante.
2: Friozinho tá bom, hein?
1: Olha,
2: rapaz.
1: Só. Queria, hein? Queria, hein?
2: Dia dos Namorados chegando.
1: Valeu, Patrick. Obrigado, cara, pela participação direto de Venda Nova. Na volta do comercial tem.
2: Bora pagodear.
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muita música, 102,3 na litoral, eu tô legal, são 4:35, são 60 minutos diretos, só de música sem comerciais e já já tem resultado de

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0: Quero ir no Belo Litoral. Manda aí no WhatsApp 999-86-1050.
2: Boa tarde, Nath. Quem disse o paraíso é Nath. Falando de feriado, eu também vou trabalhar no feriado. Isso aí. Tá bom, vou abrir. Tem que trabalhar, né?
0: Ah.
2: Mas é assim mesmo. Quem nos trabalha, Deus ajuda.
1: Exatamente.
2: Um abraço pra você e um amigo aí, que eu não conheço. Sou novo aqui na cidade de vocês. Nesse de Lado Bahia.
0: Valeu, um abraço, Nilson. Bem-vindo, cara. O Espírito Santo, bem-vindo a Litoral FM também, tá bom?
1: E bom trabalho pra você nesse finalzinho de semana aí, nesse feriadinho que tá chegando.
0: Valeu, Nilson.
3: Beijo. Boa tarde, Oliver Anderson. Boa tarde, Natizinha maravilhosa. Diva. Boa tarde pros ouvintes. Gilberuba aqui, marcando presença na audiência do programa. E ligadão, vocês estão direto comigo na minha Jubernave.
1: Uhum.
3: E Hollywood, Natizinha,
0: uhum,
3: a minha senha de hoje é... eu não quero ir no Belo Litoral.
1: Oi, gente.
3: Tá doido? Misericórdia, na Litoral eu tô legal.
0: Então tá, a senha é quero ir no Belo Litoral, menos pro Gilberuber.
1: Exatamente, tá aí, menos um na concorrência, tá? Então manda
0: ficou
1: a senha
0: mais fácil,
1: aí.
0: Ficou mais fácil,
1: tem menos uma pessoa. Manda aí a senha pra você concorrer o seu par de convites.
0: Um abraço, Gilberuber, bom trabalho, parceiro.
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1: Resultado de promoção, saindo agora par de convite para curtir Belo no Shopping Vila Velha, dia 8 de agosto. Quem faturou foi o Everton Henrique do Amaral Faria. Final de telefone 9721 do Solon Borges.
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0: Ó, a gente acabou de ouvir o Ferrugem com o Suel e tem ingresso pro show do Suel daqui a pouquinho também, hein? Fica ouvindo aí.
1: É, fica aí, porque a Ana Ramos já garantiu dela, né?
0: Acabou de buscar aqui agora há pouco os seus convites e você pode ser próximo ou próximo.
1: Então não dá mole não, tá?
0: Antes, sem bora, Antizinha.
1: O que tem de bom?
0: Aqui, ó, quem ganhou presente também foi a Érica, né, Érica?
1: Oi, Érica.
5: Boa tarde, Litoral.
0: Boa.
5: Aqui é a Érica de Jacaraí. Ei, Natizinha.
1: Oi,
5: tudo bem com você? Boa tarde, Holiday.
0: Boa.
5: Tô aqui na melhor, ouvindo a Rádio Litoral. E fazendo sabe o quê?
0: O quê?
5: Comendo uma asinha de frango assada. Bebendo aquela Coca-Cola.
1: Gosto, gosto.
5: Comendo um churrasquinho. Que ontem eu fui aí buscar o meu kit churrascão.
1: Nossa!
5: E tô aqui só ouvindo a Litoral e aproveitando o meu churrasquinho.
0: Aproveitando o seu kit churrasco ganhado aqui na Rádio Litoral, é, Érica.
1: Olha, arrasou demais, né, Oliver?
0: Beijo, Érica, direto de Jacaraípe, parabéns, hein?
1: Que eu lembro dela que veio aqui ontem realmente porque o kit churrasco dela.
0: Aí, ó, beijo. Obrigado pela participação, pela confiança, tá, Érica? Natizinha, bom descanso.
1: Obrigada, Holiber. Tô de volta amanhã, a partir do meio-dia aqui na Rádio Litoral. Mas estarei on lá no meu Instagram, segue lá no arroba o Natizinha.
0: Atividades hoje?
1: Hoje, vou, minha atividade é um protocolo do bumbum.
0: Protocolo do bumbum?
1: Exatamente.
0: Não, fala igual você falou fora do ar.
1: Não posso, não. Não posso, não.
0: Tá, protocolo do bumbum.
1: Não, fala você.
0: Não,
1: fala você.
0: Não, o bumbum é seu.
1: Ah, eu não vou botar minha coisa na roda,
0: na reta, não.
1: Eu tô fora.
0: Depois do protocolo do bumbum, tem outra atividade?
1: Vou pro Extra Bom Supermercados gravar também uma campanha mega maneira que tá rolando por lá, a campanha do agasalho. Pra incentivar a galera aí que tá chegando na reta final da campanha do agasalho no Extra Bom. Pra você poder fazer ainda dá tempo pra você poder doar aquelas peças que estão guardadas no seu armário que você não usa mais, pra destinar pra outras pessoas que precisam.
0: E vamos encontrar a Natizinha em qual Extra Bom?
1: Acredito que no Jardim América ou Itacibá.
0: Em Cariacica.
1: É, Cariacica.
0: Então, tá bom, fica mais fácil.
1: É.
0: Então segue lá pra você ter a certeza, uma confirmação de onde ela vai estar gravando.
1: Eu posso estar em qualquer lugar ao mesmo tempo em lugar nenhum. Só Deus sabe. Vai lá no Ô Natizinha pra você descobrir.
0: Tchau.
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0: Terça-feira, né, Ruth?
1: Boa tarde, Rony B. Boa tarde, Jonas Brown, que não tá aí, por favor, mas tá aí perto.
0: Tá na casa.
1: Boa tarde, Alex Bono, que daqui a pouco está chegando.
0: Sim.
1: Eu continuo aqui. Fazendo a outra rondinha aqui. Daqui a pouco encerramos. Graças a meu bom Deus.
0: Amém.
1: E vamos que vamos, bora que bora.
0: Um beijo, Ruth. Ruth, ela mora no bairro Grande Vitória, trabalha na Ciclovia da Vida, tá quase encerrando o expediente, mas sintonizada aqui na Rádio Litoral FM. Beijo, Ruth, bom descanso daqui a pouquinho.
2: Boa tarde, Litoral, boa tarde, DJ Jonas Brown, boa tarde, Jorge Anderson, é o Dorme. Essa semana é mais curta, então vou fazer o quê?
0: O quê?
2: Vou tomar aquela gelada pra poder comemorar.
0: Aí, um abraço, Dorme. Obrigado, cara, pela participação também de sempre, irmão. Abraço pro Dilo em Presidente Médici. Boa tarde, meu amigo Oliver. Abraço pra mim, Dilo. Ligado aqui na melhor. Valeu, Dilo. Abração pro centro do mundo em Presidente Médici. Sintonizado aqui na Rádio Litoral, na sua 102,3. 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
2: Muito bem, no ar o bate-bola Litoral. Vinícius Lima tá nervoso aqui acompanhando o João Fonseca. Boa tarde, Vinícius Lima.
3: Boa tarde. Poderia ser uma ótima tarde se o João Fonseca estivesse ganhando, que não tá acontecendo, infelizmente, nas quartas de final de Roland Garros.
2: Como
3: o brasileiro
2: tá
3: enfrentando o Jakub Mensik, o número 27 do ranking, jogador de 20 anos, que tá sendo uma pedreira, tá jogando muita bola. É, agora o jogo atualizado em tempo real tá 2-0 pro Tcheco, e em game 5-5 agora. Se o João Fonseca levar esse jogo pro sétimo, né, game, acabar vencendo, a gente pode ter mais uma vez uma virada, uma remontada do brasileiro, assim como aconteceu pra cima de Novak Djokovic. Só que o cenário que tá se desenhando é um pouco complicado, tá?
2: Nossa.
3: O jogo tá uma pedreira e o Tcheco tá muito impactante no jogo, principalmente no saques. Aí ele realmente tá destoando muito do brasileiro.
2: Mais saque, mais poderoso que o João Fonseca?
3: Muito mais.
2: Caraca.
3: Assim, inclusive, eu vou até conferir depois o número de aces de um dos lados, só que principalmente no primeiro e no segundo set foi um assombro, foi uma aula de tênis. Um jogaço mesmo.
2: Do Tcheco.
3: O João Fonseca tá segurando bastante. Uhum. Principalmente nesse terceiro set. Cresceu muito de produção. Só que ainda tá muito complicado.
2: Ele precisa ganhar esse set pra continuar o jogo, né?
3: Pra continuar vivo. Tá 2-0 pro Tcheco. Lembrando que em grandes lances é melhor de 5 sets. Venceu 3 primeiro, avança. E válido falar também que já, só pelo João Fonseca estar nas quartas de final de Roland Garros já é histórico.
2: Uhum.
3: É a primeira vez que um brasileiro chega depois de Gustavo Kuerten, né? Em 2002, se eu não tô enganado. Então, assim, depois de mais de 20 anos que um brasileiro chega às quartas de final de Roland Garros, e se passar, aí iguala Gustavo Kuerten em 2001, quando o brasileiro ganhou o seu tricampeonato. A gente fica muito na expectativa, né? De estar com esse astro aí do tênis brasileiro crescendo muito. Ele que já bateu o Djokovic, depois o Rudd na última rodada, e agora está enfrentando o Mensik, um jogaço de bola.
2: Contra o Djokovic, a situação foi muito parecida.
3: Estava
2: perdendo 2-0 e conseguiu virar.
3: Abriu 2-0, no terceiro set o João Fonseca jogou melhor, fez 6-3, mas dessa vez o cenário tá um pouquinho pior, tá um pouquinho mais complicado, só que no tênis, o jogo mental é muito mais importante do que, provavelmente, técnica.
2: O físico também.
3: E o João Fonseca tá muito bem fisicamente, isso dá pra ver claramente que no físico ele não tá sentindo. Só que do outro lado também tem uma pedreira.
2: Nossa, mano, um Tcheco, 20 anos, um ano mais velho que o João Fonseca.
3: Isso, o João Fonseca tem 19.
2: Muito bem.
3: E do Saibro a gente vai pro campo, né? Não de Wimbledon, mas dos Estados Unidos. Porque a seleção brasileira desembarcou finalmente nos Estados Unidos.
2: Sim.
3: Já começou a preparação aí pensando no amistoso contra o Egito no próximo sábado. O último compromisso da seleção brasileira antes da estreia na Copa do Mundo. E o Carleto Ancelotti, ele já falou um pouquinho sobre as mudanças que pode vir pra esse jogo, porque no último confronto a gente, por exemplo, teve a dupla de zaga reserva, né? Quem jogou foi o Léo Pereira e o Bremer, porque o Gabriel Magalhães e o Marquinhos estavam os dois na final da Champions League, então eles não poderiam jogar aquele jogo. Então a expectativa é que dessa vez a gente tenha um time ainda mais titulado, que foi na vitória do Brasil contra o Panamá no último domingo por 6-2. E é o último confronto justamente contra uma seleção africana, e o Brasil estreia no dia 13 de junho também contra uma seleção africana, dessa vez contra o Marrocos na Copa do Mundo pela primeira rodada.
2: Então é esse contra o Egito.
3: Egito, de sábado. Mohamed Salah, exatamente.
2: Sábado, então. Muito bem, o Vinícius Lima, muito obrigado, ele continua aqui roendo as unhas, torcendo.
3: Estamos juntos pelo João Fonseca.
2: Tomara que ele consiga vencer esse set para continuar na parada em Roland Garros.
3: Exatamente.
2: É isso. Amanhã, 1 da tarde, na TV Gazeta.
3: Repercutindo tudo também sobre esse jogo do João Fonseca. E se eu puder fazer um jabá, uma matéria que vai amanhã,
2: precisa.
3: Muito especial. No último sábado, dia 31 de maio, o estádio Governador Dublay, antiga casa do Rio Branco, que agora está sob a administração do IFES, né, ali de Vitória, completou 90 anos de existência.
2: Peraí, mas esse estádio é onde?
3: O estádio do IFES.
2: Do IFES, exato.
3: Isso, exatamente. Governador Dublay, que é a antiga casa do Rio Branco, né, primeiro estádio do Rio Branco, completou 90 anos de existência. O Governador Dublay é o primeiro estádio do Espírito Santo, e quando ele foi inaugurado em 1936, foi o terceiro maior do Brasil. E a gente fez uma matéria muito especial sobre o aniversário do Governador Dublay, que vai ao ar amanhã também no Globo Esporte.
2: Lá dentro do IFES? Da antiga escola técnica?
3: Exatamente. Aquele estádio
2: já
3: era...
2: Já foi o terceiro maior do Brasil?
3: Maior do Brasil. Em 1936, perdia pro São Januário do Vasco e pro das Laranjeiras do Fluminense.
2: Caramba, disso eu não sabia, não, hein?
3: Tinha uma capacidade de quase 15 mil espectadores no estádio. Hoje essa capacidade reduzida tem mais ou menos 4 mil lugares ali. E tá inativo, né? Só serve pra as aulas do próprio Instituto Federal. Mas a gente preparou uma matéria muito especial, muito bacana, com um historiador que inclusive é colunista aqui de A Gazeta, o Marcos Vinícius Santana, que contou bastante sobre as histórias, contou, a gente também repercutiu os eventos históricos que o estádio teve, então fica aí o convite para assistir amanhã, 1h no Globo Esporte.
2: Amanhã então, 1h na tela da TV Gazeta no GE Globo Esporte, apresentação do Felipe Souza e no elenco também ele, Vinícius Lima.
3: Exatamente.
2: Obrigado, cara.
3: Eu que agradeço.
2: Um abraço, Vini, até amanhã.
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1: Ei, boa noite. Na Litoral, eu

0: áudio e vídeo no aplicativo e no site. Você tá muito mal intencionado esses últimos dias, não tá não? Muito boa noite, Alex Bono.
1: Cuidado que eu posso estar mal intencionado com você.
0: Fica comigo. Boa noite, Alex Bono.
1: Como é que você tá?
0: Tô bem, você?
1: Eu tô ótimo.
0: Tá bonitão, hein? Mais ainda.
1: Ah, meu filho, hoje é aquele dia, né? Normal, que a Tainá gosta de dar trabalho pra gente, uma loucura. Reclama de mim na gravação, mas pede, pelo amor de Deus,
0: venha
1: gravar comigo.
2: Vocês já perceberam que o Alex só reclama. Se grava, ele reclama. Se não grava, reclama. Não sei mais o que fazer.
1: É muito amor, cara. Muito amor. E ela reclama de eu reclamando. E mesmo assim, ela me chama. Isso é amor. Não tem o que dizer. Eu sei, silêncio.
2: Eu prefiro não comentar, vou fazer o meu trabalho.
0: Estamos na tela aqui.
2: Eu também. Tô aqui esperando pra gravar.
1: Beijo pra todos os jogadores de futebol.
0: Então, vamos voltar aqui, ó. Vamos começar a sequência?
1: Vamos! Você que aperta o botão aí, meu filho.
0: Então, tudo bem, deixa eu voltar aqui então pra tela, pra gente. Começando então, 45 minutos premiados aqui na Rádio Litoral, primeiro lugar geral.
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1: 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Faz o L, faz o L, faz o L. Isso é DNA de GG em Salvador, Bahia! Aí, ó.

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1: 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Na Litoral, eu tô legal, 6 horas 24 minutos. Você tá ouvindo 45 minutos direto, só de música sem comerciais. Edição premiada valendo pra você dia 17, hein? 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
2: uma TV de 70 polegadas pra você colocar Litoral ao vivo e ver o Hollyber Anderson, igual aquele cara do Power Rangers.
3: Qual?
2: Grandão. O Zord.
1: Não, você falou que aparece só a cabeça.
2: Não, o Zord, não que tem aparece aquele só a cabeça. Cabeção que fica dentro de um negócio de água, que é o careca. É, meu filho, uma TV de 70 polegadas vai ficar gigante a cabeça de Hollyber.
1: Ainda faltou a camisa oficial do Brasil também. Tudo isso pra você. Isso. Foco. Coloca aqui na tela, Alex.
2: Vai.
1: A participação dela, a lindona Inara, tá na tela e também Inara, aqui no áudio.
4: Boa noite, Inara. Meu coração, boa noite, meus amores.
2: E aí?
4: Quem já chorou de saudade? Eu choro de saudade, mas é de saudade da melhor rádio Litoral, 102,3.
2: Eba!
4: Você tá doido? Voltei, tô na área. Beijo, meus amores, porque na Litoral eu tô mais que legal.
1: Beijo pra você, Inara, direto de Morada de Laranjeiras, ainda falou que eu vamos trabalhar porque nasci, foi linda e não rica.
2: Linda nasceu mesmo. Rica, se fosse rica, já andava me prestando um dinheirinho que eu tô precisando. A gata nasceu mesmo.
1: Que com força.
2: Pra caramba.
1: Ó, ela mandou mensagem no WhatsApp e tem presente pra você no WhatsApp também. Já tem ingresso pro show do Swell.
2: Ah, meu Deus! Sim. Que dia!
1: Vai ser dia 3 de junho, ou seja, amanhã.
2: O quê?
1: Amanhã.
2: É verdade, cara. Véspera de feriado, a gente tá esquecendo de lembrar isso.
1: Amanhã no Gordinho Sambão, hein? 2 ingressos pra você aqui. Então, correndo.
2: É isso, manda pra gente Suel na Litoral.
1: Vou no Suel Litoral.
2: Eu tô sem óculos.
1: É.
2: Vou no Suel Litoral, manda aí pro nosso WhatsApp.
1: 99986.
2: Inclusive, convida a Hollyber, ele tá de folga. Não, eu ia completar, mas eu sei que se apertar o botão, então eu não completei o telefone se não apertar.
1: Tô de folga,
2: convida,
1: não,
2: amanhã, noite de amanhã, quinta-feira você tá de folga. Pega esse convite, convida Hollyber antes, a gente tá precisando desencalhar esse menino.
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1: 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Na Litoral, eu tô legal, pronto, acabou a sequência e você que anotou essas músicas, agora corre pro site.
2: Litoralfm.com.br.
1: Cadastra tudo lá, tá? Nome das músicas ou então quem canta, dia e hora, porque dia 17 desse mês tá chegando a hora. Você pode ganhar o kit churrasco Litoral com picanha.
2: TV 70 polegadas.
1: Também um fardinho de verdinha e também a...
2: uma camisa oficial do seu time. Como é que tá o grave no fone?
1: Camisa oficial. Tá bom.
2: Gostosinho você fala isso? Você vai falar que tá gostosinho, Rodney?
1: Então,
2: é isso mesmo?
1: É. Então, ó, a camisa oficial do Brasil. Você falou do seu time, do Brasil.
2: O seu time é qual? É Paraguai? É Argentina?
1: Não, mas podia ser do Flamengo, Vasco.
2: Ah, você torce pro Flamengo e pro Vasco?
1: Não, não tô. Exemplo.
2: Você torce pra qual time?
1: Nenhum. Ó, antes do comercial, o Geisabel, boa noite.
3: Boa noite, Alex Bono. Boa noite, amor. Oliver, o Anderson.
1: Boa.
3: Aqui é a Geisabel do Serra Mar.
1: Ah.
3: E quero parabenizar todos vocês da Litoral, que fazem meu dia ser 100% melhor.
1: Olha.
3: Meu dia, minha noite.
1: Ah.
3: Porque eu ouço 24 horas na minha Alexa que eu ganhei na Litoral. Na Litoral eu tô ligado. Beijo, Oliver. Beijo, Alex Bono e Geisabel. O Serra Mar, e beijo para o meu esposo Matusalém.
1: Um beijo, Geisabel, de Serra Mar. Obrigado, tá ouvindo, recebendo beijo na sua, pela sua Alexa agora.
2: Sinto grave.
1: Um beijo para você, obrigado pela confiança e parceria de tanto tempo. Vamos agora para Litoral Internacional, Alex Bono e ouvintes.
2: Portugal.
1: E Portugal. Madrid, ele tá em Madrid agora. E aniversário.

0: Aniversário hoje também, que tá lá em Portugal.
1: Quem?
0: Não tá ouvindo, não vou mandar, Lu. Só pra você, Sérgio.
1: Feliz aniversário em espanhol, em espanhol, em espanhol.
0: Ah, você tá de sacanagem comigo.
1: Não, feliz cumpleaños, né?
0: É isso.
1: Cumpleaños, isso.
0: Eu, o meu máximo mesmo, o meu nível é desejar parabéns em nível Mary Morrow. Ah. Happy birthday. Não, pô, você tá de sacanagem, você tirou a trilha.
1: Claro,
0: pô. Não vou fazer isso.
1: Ah, começou, foi, termina, pô.
0: Happy birthday to you.
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1: Na Litoral, eu tô legal, deu hora, são 6h55, já já formação de rede Litoral.
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0: apresentação dos 60 minutos direto só de música sem comerciais. E ele todo bonitão, ainda mais, arroba Alex Bono. Muito boa noite, Alex Bono.
1: É bom receber elogio seu. Boa noite, meu amigo maravilhoso e sempre maravilhoso, pra não falar gostoso aí, ó. Hoje eu tô deixando o Valeber tímido pra caramba.
0: É mesmo.
1: Muitos elogios.
0: Eu, hein?
1: Acho que todo homem tem que elogiar outro homem.
2: É. Boa noite, litoral. Boa noite, Bono bonito. Boa noite, Valeber Anderson. Gente, o que é esse Bono tá aí treinando grave no microfone a ponto de seduzir o careca mais charmoso do Espírito Santo? Que ele disse um bem
1: quase
2: assim.
1: Quase saiu.
2: Tímido.
1: Foi.
2: Não tô acompanhando por vídeo, mas se eu tivesse olhado no vídeo, com certeza as bochechas estariam vermelhinhas de timidez. Pelo grave do bolo.
0: Um abraço, Diego Pietade, do Centro de Vitória. É porque não é nada combinado aqui, gente. A gente fala o que sair, saiu.
1: E a gente vê se o Rolliver tá nervoso pelo pé.
0: Por quê?
1: Não, tá normal.
0: Não tá normal.
1: Ele fica batendo o pé no chão.

0: Paz e bem pra você. Oxi.
1: Paz e bem, Dora. Dora Soares em Colatina, ouvindo a gente em 95,3. Obrigado pela mensagem. Quer mandar a sua também?
2: Pode mandar pro
1: 2 7 9 9 9 8 6 10 50. Ah, começar com eles aí, ó.
2: Maroon 5. Wicked.

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2: Boa linda noite, bela.

0: da Litoral, eu tô legal. Muito bem, são 7:17. Você tá ouvindo 60 minutos direto só de música sem comerciais. Antes de pedir das participações, Alex.
1: Manda.
0: Vamos lembrar aqui que tem ingresso pro show do Suel aqui pra você, hein? O show já é amanhã.
1: A gente tá igual o Papai Noel hoje. Vamos liberar pra 3 pessoas.
0: 3 sorteios?
1: Tô afim. Vi aqui pelos meus cálculos.
0: Já de balde, então.
1: 3. Então, cada pessoa, 2 convites.
0: Então tá, são 3 pares, então, cada um contemplado com um par. A senha você manda pra gente no WhatsApp.
1: Vou no Suel Litoral.
0: Vou no Suel Litoral, você manda no 999-861050. Muito bem, ele mandou o vídeo. Deixa eu tentar rodar aqui o vídeo dele e a sua participação também do Marcelo Lima.
2: Boa noite, Rony. Boa noite, Alex. Boa noite, Marcelo Lima, por cá.
3: Sim.
2: Passando pra desejar uma excelente noite de terça-feira.
0: Valeu.
2: Feliz aniversário aí pra todos os aniversariantes do dia.
0: Ah.
2: E amanhã, véspera de feriado, né? Mais um feriadinho na semana pra gente curtir.
0: É isso.
2: Um abraço a todos. Boa noite.
0: Boa noite. Marcelo Lima. Rapaz, o som tá alto no carro aí, Marcelo.
1: Fez até uma inserção a mais.
0: Obrigado aí, cara, pela participação, tá bom? Ô, Fábio.
4: Boa noite, meus amigos da Rádio Litoral FM. Sou o Fábio Araújo de Bela Aurora.
0: Ah.
4: Encerrando mais um plantãozinho aqui no Hospital São Lucas. E como sempre, aquele alô especial a todos meus colegas do hospital. Gente, um abração, com Deus todos, boa noite.
0: Você também, Fábio Araújo, obrigado, cara, pela participação também, bom descanso. Beijo pra Magrela, de Porto de Santana. Mandou aqui um vídeo curtinho, na garupa da motoca. Deve ser no moto aplicativo,
1: dança,
0: né?
1: Dança da motinha.
0: Beijo, Magrela, boa noite pra você. Pro Márcio Gleick, que mora no Córrego Sergipe.
1: O Márcio Gleick, em Governador Lindenberg.
0: É isso. Deixa eu ver aqui mais quem. Vamos aqui. Ontem nós falamos ao vivo com ela.
1: Belezinha.
0: Ela tá aqui com a gente hoje.
1: Eita, Lelê.
5: Boa noite, Rony Meire, Alex. Boa. Eita, Lelê. Atenção, bebês. Natural, tá mais que legal. Bora que bora, vamos que vamos. Que atenção. Amanhã é quarta. Amanhã é quarta de geração.
0: Ah.
5: E falar nisso, Rony Meire. Sábado passado, eu esqueci de falar pra vocês ontem. Eu ouvi o geração, tava top demais.
0: Você curtiu,
5: o Marcelo,
0: né?
5: Rangel quebrando os corações, nosso. Entende? É isso aí. Beijo para mim, para todos ouvindo da número 1. Beijo para o Matheus e beijo para todos.
0: Beijo, Berê. Vou aproveitar aqui, Berê e Alex Bond, ouvintes. E ela falou aqui do Marcelo Rangel, falou de quebrando os corações. Mês de junho, mês dos namorados.
1: Ah, tá caprichando do amor agora,
0: semana
1: é isso mesmo?
0: Não, porque semana que vem a gente tem uma programação. Tem uma novidade, um presentinho pra quem gosta de músicas mais românticas.
1: Eu espero que você acrescente uma tradução da noite lá, tá?
0: Bom, vai ter.
1: Vai ter?
0: Vai ter.
1: Moleque.
0: Vai ter poesia, vai ter tradução.
1: É mesmo? Vai ser uma geração especial sábado
0: não,
1: agora?
0: Não, vai ser geração não.
1: Mentira que tem um programa especial pra isso.
0: No...
1: Como é que eu não tô sabendo disso? Não conta nada, cara. Eu vou discutir relação com você.
0: Ah,
1: não é possível.
0: É uma empresa de comunicação, né? Que não funciona agora.
1: Que isso, cara?
0: Então, no dia 12 de junho, dia dos namorados, nós teremos uma noite dos namorados.
1: Dia 12.
0: Sexta-feira.
1: Sexta-feira, sem ser essa próxima.
0: Você vai ser liberado mais cedo?
1: Não. Pelo amor de Deus. Não.
0: Sim, vamos fazer uma edição especial.
1: Mas é o dia do jogo, cara, não, né?
0: Não, o jogo é dia 13.
1: Ah, tá. É dia 19 que vai ser nascido.
0: A estreia do Brasil vai ser dia 13.
1: Me conta essa história, eu vou ser liberado que horas?
0: A partir das 10 já vai começar o programa.
1: A partir das 10. Ótimo, então eu vou ouvir já sei até onde.
0: Safadinho.
1: Ai, meu Deus! Meu Deus!
0: Não, fica ouvindo aí. Estamos preparando um programa especial pra matar saudade, mas não vai ser o Saudade, vai ser o Litoral 2.
1: Litoral 2 começando 10 horas com a apresentação de Hollywood antes. Vai até
0: especial.
1: Que horas?
0: Especial. Acho que vai ser de 10 à meia-noite, eu acho.
1: Não, Litoral 2 é até 4 da manhã.
0: Mas não, de sexta-feira não. O programa é de domingo a quinta.
1: Por que você não mata a saudade mesmo e vem fazer estranhão, viu?
0: Ah,
1: toma vergonha, Rony.

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0: show do Suel. O show já vai ser amanhã, hein? Amanhã no Gordinho Sambão. Então, pra você participar, tem a senha.
1: Manda aí, vou no Suel Litoral. E a chance tá grande pra ganhar isso daqui, hein?
0: São três chances, hein?
1: Sim, três pessoas vão levar. Cada uma um convite pra ir sozinha.
0: Não é ruim, não. Cada um, opa!
1: Tô brincando.
0: Vou no Suel Litoral, manda aí no WhatsApp.
1: É, o 999861050. Você sabe que eu já trabalhei em uma rádio que fazia isso, né?
0: O quê?
1: Tava um convite, cara.
0: Um?
1: Eu ficava morrendo de vergonha. Ah.
0: Não, você me fez lembrar agora uma vez um ouvinte, a gente sorteou com cortesia de motel.
1: Ah.
0: E aí ele perguntou se podia levar acompanhante.
1: Ah, você tá brincando, cara. Você tá
0: falando sério.
1: Não, mas meu Deus.
0: Aí, mas aí a gente ri, mas é pela simplicidade, sei lá.
1: Não, é meme. É. Mas tem caso da pessoa sozinha. Eu, por exemplo, já fui pro motel sozinho.
0: Pra dormir só?
1: Não. Pra relembrar um momento especial de alguém que te deu um pé na bunda. Aí eu fui no mesmo lugar, no mesmo quarto,
0: pra sofrer,
1: ali
0: quase,
1: pra
0: quase sofrer.
1: Levei ali um esquisinho. Vou aproveitar a sauna, vou lembrar dos momentos, botei o Whitney Houston pra tocar, mas aí fiquei bêbado, chamei
0: chorando
1: amigo.
0: Horrores.
1: Aí fiquei bêbado, chamei amigo. Aí a gente fez uma festinha lá.
0: Eu, hein?
1: Mas fui pra isso, cara.
0: Mas já fui pra dormir. Da pernoite.
1: É, eu fui mesmo pra chorar, pra relembrar um momento de uma história horrorosa.
0: Não,
2: Boa noite, Oliver, DJ Lex Bono, amigos da Rádio Litoral.
0: Boa.
2: O mês de junho é um mês recheado de prêmios, né, na Rádio Litoral. Aham. Parabéns aí a toda a família Litoral. Estamos aqui sempre na escuta, ouvindo a Rádio Número 1 do Espírito Santo.
0: Sim.
2: Parabéns aí a todos. E estamos juntos aqui. Curtindo.
0: Valeu.
2: Na Rádio Litoral. Obrigado.
1: Boa, Joel.
0: Muito obrigado, Joel Flores, pela sua participação também aqui na Rádio Litoral FM. É isso.
1: Tem mais alguma história de motel?
0: Não. Música.
1: As pessoas têm com você,
0: música,
1: né?
0: Música.
1: Cada voz. É.
0: Por quê?
1: Uai, saudade litoral, litoral a dois à noite. É uma loucura, meu filho.

0: 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Atenção, atenção!
1: Vamos liberar um monte agora, hein? Vamos lá, para de convites para curtir o Suel no Gordinho Sambão, 3 de junho, amanhã. Quem vai curtir o primeiro ouvinte contemplado é o final do telefone 9297, Fabrício Gomes. Ah, parabéns! Congratulations! The next one é final do telefone 4404, Fabiola de Lima, de Santa Paula. Parabéns! Ah. And the triste, qual é o meu problema? Parabéns pra Jamile Lima, final do telefone 1703, os três contemplados.
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0: Vocês ganharam, parabéns. Amanhã no Gordinho Sambão. Muito bem. É, a vinhetinha dele. É isso. Alex Bono, bom trabalho pra você, parceiro.
1: Muito obrigado, meu amigo. Boa volta pra casa.
0: Muito obrigado por todas as participações. Amanhã, quarta-feira, véspera de feriado, tamo aqui, hein? Normal, normal. Expediente normal amanhã.
1: Até amanhã, né?
0: Isso, até amanhã.
1: Até amanhã é normal pra você, né, meu amigo?
0: É, depois, aí
1: depois,
0: vai ser a minha vez.
1: Vai ser a sua vez. De... E a minha vez de trabalhar.
0: Fica com Deus, tá? Obrigado pela companhia, pela sua audiência aqui.

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0: 10 horas da noite. A gente vai te fazendo companhia, tudo bem? Litoral. Eu sou Alex Boni, agora tamo junto, hein? Boa noite, crianças. Vamos chegando pra mais uma sequência de 45.
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0: Tudo bem com você? Espero que sim. Se não tiver, vai melhorar. O negócio é a gente sentir coisas boas sempre que atrai. Primeira coisa, né? Uma coisa boa pra geral. Feriadão se aproximando. Amanhã, então, véspera de feriado. A nossa sexta-feira vai antecipar. Aí vai repetir. Sexta, sábado. Ah, moleque. Tá vindo Copa do Mundo. Pô, festa pra caramba. Só coisas boas, viu? Só pensar um pouquinho positivo que tudo dá certo. Vamos nessa? Manda tua fofoca aí. 27 99 96 1050. Já já você ao vivo. Mais tarde tem você no comando. E mais à noite, outra edição do Você no Comando. Bem, a noite tá repleta de coisas boas. Bora começar.

Só fala uma coisa, quem vai passar o Dia dos Namorados solteiro vai sofrer nessa rádio, aí sim, cara, porque o bicho tá pegando aqui. Que é isso? Que música, Marcelão? Tá louco? É, delícia demais, vou te falar, uma delícia. Ai, meu Deus do céu. Um abraço especial, Vanusa Brioli, sempre ouvindo, Drica Santos.

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0: oficial da seleção brasileira. Tem kit churrasco pra você com picanha e fardo de cerveja. A parte da picanha é interessante, né? Quem ganhar pode ter certeza que eu vou pedir para participar desse churrasco. Na cara de pau, porque eu sou desse nível. Só Deus na causa. Vamos pro nosso querido WhatsApp, 27999861050. Tem a turma aqui. Bota a turma, porque já tem uns 5 pedidos aqui do Você no Comando bem antes, cara. É a galera que não faz fofoca comigo antes. Vocês têm que começar a fazer isso. Você manda fofoca e depois manda Você no Comando. Certo, criancinhas? Aí eu gosto, cara. Aí eu gosto demais. Mas os pedidos estão legais, cara. Falando em anotar a sequência aqui, quem que falou? Cadê? Foi a... Ixi. Ah, tá. Adriele. Achei. Adriele Bragança e Elia das Caieiras. Meu Deus, essa música em inglês que não acho o nome e o cantor, porque não sei escrever e entender inglês. Não tem erro, não. Essas coisas, você pode escrever tudo errado. O nome da música é Naked. Que é Naked? Que foi? É isso, pelada, Naked. James Arthur, James Arthur. Pronto, tá tudo certo. Fala, meu amor.
1: Oi, Bono. Oi, tudo bem? Tudo Keliane bem. De Sete Lagoas, Minas Gerais.
0: Que demais.
1: Sou super amiga da Drica.
0: Maravilhosa.
1: Eu vou te fazer pedir um favor.
0: Fala,
1: Bono.
0: Meu amor.
1: É, ela fala muito bem de você comigo a vida inteira. A gente não se conhece.
0: Fala bem mesmo?
1: E sempre ela fala muito bem de você comigo. Oh. Então hoje eu resolvi mandar esse áudio pra você mandar um grande abraço pra minha amiga do coração, a Drica.
0: Tá ótimo.
1: Um abraço, ainda a gente vai se conhecer, vou aí com a Drica se Deus quiser.
0: É.
1: Entendeu?
0: Isso.
1: Um abraço pra você aí e pra todos aí da rádio, viu?
0: Demais.
1: E eu quero que você deseje um abração pra Drica.
0: Tá, todo dia.
1: Manda pra ela, por favor.
0: Todo dia tem um beijo pra ela, beijo pra Drica e também pra Keilane. Pronto. E vem pra cá, saudades Minas, uai. Saudade mais de Minas, uai, sou. Gente, Bel, beijo pra você em Serra Mar. Tá pedindo alô aqui pro esposo Matusalém. Lá na oficina Império Diesels, netos Raniel, Miguel, Henrique, Azef, Benjamin. É isso? Mas, gente, aqui, ó, Thierry, Anderson, Tiffany, Telane, Jussara, Stephanie. Pronto! Quem mais aqui participando? Cara, apareceu um monte de áudio aqui, mas eu acho que é tudo Você no Comando, certo, criancinha? Deve ser. Esse programa é um sucesso de audiência. Mal bom que eu paro de enrolar e toco música. Já tô tocando, né? Essa é a parte boa desse horário, vai. Eu falo com música de fundo. Essa daqui é uma clássica, hein? Quem lembra? Santa Maria. Santa Maria. Hora de rezar. Santa Maria, pronto! Daqui a pouquinho a gente volta com mais fofocas.
2: Rodrigo, sou teu amigo, tem que te alertar, cara. Meu, alertar o quê, velho? Que você vai falar de novo, velho? Eu te falei mil vezes, eu não vou te falar de novo. Você tá de sacanagem, cara. Sai daí.

0: Fortaleza. Muito obrigado, galera.
1: Muito obrigado. Olha, essa música é igual aquelas músicas de antigamente que vai assim com Deus, já agradecendo. Que legal, que demais. Bom, estamos aqui ao vivo na número 1, essa é a programação da Litoral. Daqui a pouquinho você no comando já com 300 pedidos. Gosta sim, porque tem essa edição e tem a outra edição. Daqui a pouquinho, 20 para as 11 horas da noite. Mas agora a gente se delicia com essa sequência de 20 para as 10. Por isso que não vai rolar muito, não. Mas vamos aqui às fofocas. Crisinha, meu amor.
2: Ei, Alex Bono, boa noite, meu amor. Cheguei chegando, te ouvindo.
1: Maravilhosa.
2: Uma ótima noite pra nós. Beijos da sua Crisinha de Vila Graúna.
1: Um beijo pra você. Ô, Marco, o seu você no comando ficou meio assim, cara.
3: Alex, já que tô no comando, rola pra...
1: É isso que ficou, viu? Parou tudo. Então grava de novo esse negócio pra gente ouvir direito esse negócio, fechou? Tem aqui, caramba, quanto pedido, pelo amor de Deus, eu fico maluco. Putz, tinha um de fofoca aqui. Meu Deus, quanto pedido. Fala, Lucas.
4: Fala, Alex Bono. Já que você quer uma fofoca, eu vou te contar a fofoca.
1: Conta.
4: Mês dos namorados e um amigo meu descobriu que foi corno. Aí é doído, hein?
1: Nosso Deus.
4: O que que faz numa situação dessa? O cara tá depressivo.
1: O que que faz numa situação dessa? Primeira coisa que você faz é isso aqui, ó. Coloca uma música romântica, pensa naqueles momentos maravilhosos, pega esse trauma que rolou agora com você, joga fora como se fosse um vírus, aí você instalou um novo antivírus, aí ele vai deletar toda essa dor. Olha isso, que profundo. E é isso, afinal de contas, dia dos namorados é assim, uns ganham presente e outros ganham experiência. É uma loucura isso, né, cara? É uma loucura. Tá bom, é o dia dos namorados pra quem tá assim, igual eu, solteiro. A quem leva chifre perto do dia dos namorados, agora é sério. É dor profunda, hein, cara? É dor profunda. Mas qualquer coisa dá um troco, né? O que que foi? A mulher pegou um cara? Pega o cara também, pronto. Dá um troco nela. Vamos de música.

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0: Pô, criancinhas, o botão, cara. Aperta o botão direito. Que sacanagem.
1: 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A gente obedece.
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0: Vamos nessa, só a primeira edição do Você no Comando. A gente começa com o pedido do aniversariante do dia. Happy birthday to you.
4: Boa noite, Alex Bono.
0: E Sérgio,
4: já que eu tô no comando, quero ouvir Nati Roots. Quero ser feliz também.
0: Linda.
4: Quero eu.
0: Mas dá um acústico aqui.
4: Queres tu, queremos todos.
0: É isso.
4: Um grande abraço. E na Litoral estou mais que legal.
0: Bom, amigo, aproveita muito seu dia aí nas gringa. Parabéns pra você, felicidades. Obrigado por escolher aqui sempre a gente. Sempre com muito carinho. Tamo junto, Sergião. Parabéns.

0: boa Sérgio, quero ser feliz também. Sonzeira, agora mais um pedido delicioso. Vocês vão desenhando perfeitamente, você no comando. Fala, Raquelzinha.
1: Boa noite, Alex. Boa. Aqui é a Raquel, motorista de aplicativo. Eu no comando quero pedir Skank, Acima do Sol. É isso aí, na Litoral Tomás, que legal.

0: você no comando aqui na Litoral. Vai, David.
1: Boa noite pra você. Como é que tá indo no Espírito Santo?
0: Tá tudo bem.
1: Tá fresco, né?
0: Tá fresco.
1: Tá 19 graus. Tá mais ou menos a temperatura.
0: Tá gostosinho também.
1: Deixa eu falar. Manda pra gente aí. Carlos Brown Jr. Só os loucos sabem. Música épica.
0: Demais, né?
1: Essa aí é top, viu? Comendo um abraço pra você aí. Fique na paz, tamo eleitoral, tamo junto por aqui. Valeu, valeu, tchau, tchau.
0: Valeu, David, obrigado pela carona aí. Os nossos motoristas de aplicativo pro Brasil inteiro. Charlie Brown Jr., mais um clássico gostosinho pra ouvir nessa noite.

0: essa edição do Você no Comando, que daqui a pouquinho, 20 para as 11, tem outra. E a turma que pediu música aqui, pode esperar, pode esperar. Antes aqui de ir pro intervalo maravilhoso que a gente ama, vamos colocar aqui a turma no ar? Vamos lá, Vivi. Vivi Costa do Você no Comando, né, Vivi?
1: É, litoral! Vivi do condomínio Vila da Mata.
0: Hello! E aí?
1: É nós no comando? Vi agora mais de 300 na minha frente, mas eu quero ser 301,
0: tá
1: 302,
0: certa.
1: Vai estar com vocês. É. Alô, Alex Bob.
0: Que demais.
1: É nós, Paralamas do Sucesso, oh. Lanterna dos Afogados, é nós. Uhul.
0: Você pediu uma boa, cara, eu jurava, porque eu não ouço o áudio inteiro, eu gosto de surpreender no ar, né, criancinhas? Eu pensei que seria só um alô básico, mas tem um pedido muito bom. Vou abrir com o seu pedido, então, o próximo Você no Comando. Salve aqui pra Berezinha. Deu dica aqui que a gente falou aqui do Dia dos Namorados. Deu uma dica maravilhosa, né, cara? Maravilhosa. Se você é chifrado, né, você vai e pega a mesma pessoa e dá o troco. Não é isso? É isso. Berezinha, beijo pra você. Alex tem namorado que bloqueia a gente pra não dar presente. É igual o carnaval, uns termina antes e depois querem voltar desse modelo. É sério mesmo, será que tem isso, cara? Bloqueia só pra não dar presente, pra não gastar dinheiro? Talvez seria o meu caso, mas é porque eu tô com zero tostão. Não, mas não, conversa a pessoa vai entender, né? Eu acho que é assim, só Deus na causa. Sabe que pro Alex também, meu xará. Drica, beijo pra você. Drica, você tá indo pra um caminho muito complicado, minha filha. Sabe por quê? Porque você tá pedindo pra eu escolher a música, cara. Isso daí, meu filho, se começar a fazer isso, eu vou gostar, mas pra um caramba, mas não é legal, cara, não é legal. Eu tô tirando espaço de ouvir, não pode, cara, não pode. Mas vocês já estão mandando muito bem, muito bem, muito bem. Jonathan, Suelzinho, daqui a pouquinho, Vivi, que já foi, Joel Flores, País do Futebol, Geisebel, Serra Marra, o Seixas, também aqui a Berezinha com Bloqueado, Osere Silets, Osere A, Sandy Júnior. No próximo, você no comando 20 para 7, cara. E é muita mensagem chegando. Mandar um salve aqui pro Douglas, a turma também da Multivix, tá curtindo aí. Beijo, Douglas, seu lindo. Ai, meu Deus do céu. Bem, Jodi também aparecendo por aqui. Agora, daqui a pouquinho, então, 20 para as 11, outra edição do Você no Comando. Enquanto isso, segue lá no arroba Alex Bono, com dois N's. Lá no Instagram, hoje teve um vídeo aí de encerramentos. Você vai lembrar, cara. Lembra quando as TVs encerravam o horário para fazer uma manutenção, ou ficar mesmo aquele tempo fora do ar na madrugada, ficava só em colobar, então. E ali umas vinhetas de encerramento que eu acho que você vai gostar de cada canal. Dá uma olhada lá no arroba Alex Bono com dois N's, tá? Muito bem, por todo o Espírito Santo, para você que ouve a gente na Litoral Cachoeira, Litoral Linhares, Litoral Colatina e na Grande Vitória, eu volto às 10 horas ao vivo aí para todo o Espírito Santo, então. Fechou? Fechou? Aguardo todo mundo? Espero que sim, né, criancinhas? Caso não, caso não. Obrigado pela audiência. Aí amanhã às 6 horas estamos aqui. É dia de geração, inclusive, tá bom? É isso. Terçou com feriado próximo. Amanhã a gente cessa.

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2: Está no ar a Voz do Brasil. 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
3: Olá, boa noite.
4: Boa noite para você que nos acompanha em todo o país.
3: Terça-feira, 2 de junho de 2026.
4: Vamos ao destaque do dia. Brasil reage a tarifas americanas.
3: O governo recebe com indignação proposta dos Estados Unidos em fazer nova taxação a produtos brasileiros.
4: E afirma que não há justificativa para medidas unilaterais contra o nosso país ou contra patrimônios nacionais como o PIX.
3: Presidente Lula condena taxações e diz que PIX é de graça, público e do Brasil.
5: Não é possível. O país não aceita ser tratado como se fosse uma republiqueta de banana.
4: E ainda, saúde.
3: Inaugurado o novo hospital universitário em Catalão, Goiás, que vai beneficiar mais de 1,5 milhão de pessoas.
4: Unidade terá atuação de destaque nas áreas de clínica médica e cirúrgica, pediatria, atendimento a queimados e oncologia. Gabriela Noronha.
6: O hospital universitário de Catalão vai ampliar a formação de médicos. Com mais especialistas, a expectativa é reduzir o tempo de espera por consultas, exames e cirurgias na região.
3: E vamos falar também sobre o Desenrola Pequenos Negócios.
4: Quem tem dívida pode negociar e ficar no azul. Sobre o tema, vamos conversar com Paulo Pereira, ministro do empreendedorismo, da microempresa e da empresa de pequeno porte.
3: Hoje, na apresentação da Voz do Brasil, Luciana Vasconcelos e Luciano Seixas.
4: E acompanhe a gente ao vivo, acesse radiogov.ebc.com.br ou canal Gov na sua TV aberta.
3: O governo do Brasil reagiu à possibilidade de imposição pelos Estados Unidos de uma nova taxa de 25% a produtos brasileiros.
4: Um documento rebateu ponto a ponto as alegações norte-americanas, comprovando que na relação comercial entre os dois países, os Estados Unidos levam vantagem financeira.
3: Outro ponto defendido